0: milhões de pessoas. E a massa de rendimento total dos trabalhadores atingiu quase 362 bilhões de reais. Também um recorde. Outras fontes contribuíram para o aumento da renda, como explica o pesquisador do IBGE, Gustavo Fontes.
1: Ao analisar por tipo de rendimento, né, se observa que 47,8% da população possui rendimento do trabalho, enquanto 27,1% tinham rendimentos de outras fontes. Entre esses outros rendimentos, né, o destaque vai para a aposentadoria e pensão, né, que abrangia 13,8% da população residente, seguida por rendimentos de programas sociais do governo, 9,1%.
0: A região sul manteve a maior proporção de pessoas com rendimento, cerca de 71%, enquanto norte e nordeste apresentaram os menores percentuais, apesar dos avanços registrados nos últimos anos. Para o economista José Luiz Pagnussá, os números apontados pela PNAD mostram uma evolução no mercado de trabalho e nas políticas sociais.
2: Porque ao mesmo tempo em que o rendimento médio está subindo, temos recordes também no número de pessoas ocupadas. E além disso, né, dado o impacto das políticas sociais, esse recorde se dá também com os menores índices de desigualdade da história brasileira.
0: Na comparação com o período pré-pandemia, o aumento é mais expressivo. O rendimento médio de todas as fontes ficou 8,6% acima do registrado em 2019, o que mostra que a recuperação na renda se manteve de forma consistente até 2025. Reportagem Graziele Bezerra.
3: Cartão de crédito, cheque especial, crédito pessoal.
4: Brasileiros que não conseguem pagar dívidas nessas modalidades têm agora a oportunidade de sair do sufoco financeiro com o Desenrola Famílias.
3: Juros mais baixos, prazos mais longos e descontos estão entre as vantagens do programa.
5: Jácio Fiuza Júnior, de 73 anos, é jornalista aposentado e tem dificuldades para pagar as faturas do cartão de crédito.
6: Fiz a negociação, dividi em várias parcelas. E do jeito que está, não baixa a dívida.
5: Assim como Jácio, 80% das famílias brasileiras têm algum tipo de dívida, principalmente com cartão de crédito, cheque especial e crédito pessoal, segundo a Confederação Nacional do Comércio. Agora, essas famílias têm a oportunidade de aliviar o orçamento com Desenrola Famílias. Podem participar pessoas com renda mensal de até R$ 8.105,00, com dívidas contraídas até janeiro de 2026, com atraso entre 90 dias e 2 anos. O programa prevê descontos de até 90%, linhas de crédito com juros limitados a 1,99% ao mês, prazos de até 48 meses. E ainda a possibilidade de usar até 20% do saldo do FGTS ou R$ 1.000 para abater dívidas. E pessoas com dívidas de até R$ 100 terão um nome limpo num prazo de 30 dias. O Desenrola também exige que as instituições financeiras invistam na educação financeira. Reinaldo Domingos, especialista em educação financeira, diz que é preciso consciência para que as famílias não voltem a se endividar.
7: Tudo que nós ganhamos e nós gastamos, é necessário que nós tenhamos uma organização. O Desenrola Brasil é uma opção, é uma oportunidade muito importante. Só que ela precisa vir junto com a educação do comportamento financeiro.
5: A adesão ao Desenrola Famílias deve ser feita diretamente com os bancos e instituições financeiras. Só no Banco do Brasil, nos dois primeiros dias do programa, foram feitos 12.600 pedidos de renegociação. Gilson Bittencourt, vice-presidente de Agricultura e Agricultura Familiar do Banco do Brasil, disse que espera uma procura intensa pelo Desenrola Famílias nos próximos dias.
8: Recuperar a sua adimplência, abrir novas possibilidades de acesso ao crédito. A nossa expectativa com esse segundo é que ele atinja ainda um grupo maior de famílias e traga mais tranquilidade para as famílias e, nesse caso aqui, para os clientes do Banco do Brasil.
5: E para o jornalista Jácio Fiuza, que nos contou sobre a dívida com o cartão de crédito, o programa chegou em boa hora.
6: É um programa que vai beneficiar a mim e muitas famílias brasileiras, né?
5: O Desenrola Famílias também protege as famílias das dívidas com casas de apostas, as chamadas bets. Ele estabelece o bloqueio de CPF para apostas por um período de 12 meses. Colocução de Thaísa Vitória, reportagem Luciana Colares de Holanda.
4: estimular as mulheres a seguirem a carreira acadêmica, a CAPES, Coordenação de Aperfeiçoamento de Pessoal de Nível Superior, criou o programa Aurora.
3: A iniciativa é voltada a professoras vinculadas a programas de pós-graduação que sejam gestantes ou mães de crianças de até 2 anos.
4: Em outra frente, estudantes indígenas também estão sendo estimulados na pós-graduação a seguirem na pós-graduação após concluírem o ensino superior.
3: Sobre esses programas, nós conversamos com a presidente da CAPES, Denise Pires de Carvalho. Acompanhe.
4: Oi, presidente, como vai? Vamos começar falando do estímulo que a CAPES vem oferecendo para que as cientistas que são mulheres consigam continuar suas pesquisas. Qual que é o problema que existe hoje em relação à maternidade e que estímulo é esse?
9: Olá, Mariana, um prazer estar contigo e com o Nazi na Voz do Brasil. As mulheres, elas são maioria entre as mestres e as doutoras do nosso país há mais de 20 anos. E nós temos no Brasil 49% de mulheres cientistas. No entanto, elas atuam menos no corpo docente da pós-graduação. Então há um gargalo, há um impedimento no ingresso e permanência das mulheres como professoras na pós-graduação.
4: Presidente, assim como as mulheres, a CAPES também tem investido em outras ações aí para promoção da diversidade, com um programa voltado para jovens indígenas, né? O que que é esse programa? Como que ele vai ajudar a ampliar a participação dessas diversas etnias no ambiente de produção científica?
9: É o novo programa de desenvolvimento acadêmico indígena, porque os nossos estudantes indígenas têm sido incluídos no ambiente da educação superior. Quando eles terminam os seus respectivos cursos, eles querem ingressar, muitos deles, nos cursos de mestrado e doutorado. No entanto, a seleção para esses cursos acontece muitas vezes longe da localidade onde eles moram. Então, esse novo programa, ele vem para que aconteça uma seleção dos estudantes indígenas de uma maneira nacional. Eles podem aplicar a seleção do local onde eles estão, muito semelhante ao que fazemos com os estudantes que vêm do exterior para estudar no Brasil. Então, um estudante que está em São Gabriel da Cachoeira, que acabou a sua graduação, ele pode tentar a seleção para o mestrado ou doutorado na Unicamp, na UNB, na UFRJ, ou mesmo na Universidade Federal do Amazonas, sem precisar sair de São Gabriel da Cachoeira. Ele faz a seleção e ele só vai para a região para onde ele é selecionado, depois dele ser selecionado.
3: Agora, presidente, como é que a CAPES identificou a necessidade desse estímulo aos indígenas, né? E que benefícios a maior diversidade de culturas e origens dos cientistas pode trazer para as pesquisas brasileiras?
9: Foram os próprios estudantes indígenas que trouxeram essa demanda para a CAPES, junto com os professores que atuam na educação escolar indígena, que vieram nos propor que nós fizéssemos um programa específico para que esses estudantes provenientes de povos originários que estão em regiões mais isoladas do país possam continuar os seus estudos, fazendo a seleção das suas localidades. E eles vão migrar para seguir os seus estudos no mestrado, no doutorado, somente após serem selecionados.
4: Mas é como o Nazi disse, né? Tem um benefício para a própria produção científica brasileira, para o tipo de pesquisa que vai ser feita?
9: Com toda certeza, porque a educação dialógica é aquela que leva melhores resultados. E esses estudantes, com certeza, terão muito a contribuir no ambiente da pós-graduação, porque eles trazem todos os saberes que existem nos povos originários, toda aquela troca de experiência entre a produção de conhecimento do ambiente da universidade, que é internacional, agora passa a contar também com o conhecimento que vem dos povos originários. E essa educação dialógica certamente aumentará a produção de conhecimento no nosso país e será uma produção de conhecimento que tem possibilidade de atender muito mais às demandas da nossa sociedade, nos diferentes territórios da nação.
4: Agora, presidente, para além desses grupos específicos que a gente mencionou aqui, as mulheres, os indígenas, o governo do Brasil tem também feito um movimento de valorização da produção científica como um todo, teve inclusive reajuste das bolsas, da CAPES, e a gente vê outros estímulos aí. Eu queria que a senhora falasse um pouco mais para a gente do que foi feito nesses últimos anos.
9: No ano de 2023, quando assumimos, houve um aumento de pelo menos 40% no valor das bolsas, mestrado e doutorado, e esse aumento no valor das bolsas foi acompanhado também de um aumento no número de bolsas. É importante que tenhamos cada vez mais pós-graduandos com acesso à bolsa, porque a bolsa garante permanência do pós-graduando nos cursos e a conclusão do mestrado e do doutorado. Mas, para além disso, a CAPES tem seguido no caminho de contratos com as editoras, através do portal de periódicos da CAPES, que completou 25 anos, nós estamos investindo não somente no acesso à leitura pelos programas de pós-graduação. Então, há 25 anos, a CAPES propicia o acesso à leitura dos periódicos internacionais. Agora, a CAPES financia também a publicação da ciência brasileira, a publicação dos artigos da produção de conhecimento nacional nessas revistas internacionais. Com isso, nós temos aumentado muito o número de artigos publicados pela pós-graduação brasileira nas revistas internacionais. Certamente o Brasil vai ficar melhor colocado no futuro próximo entre os países que mais produzem conhecimento no mundo. Para além de produzirmos mais, termos o nosso trabalho aceito para publicação, o que comprova a excelência da ciência brasileira, porque é muito difícil publicar nessas revistas, somente artigos de qualidade são aceitos. Agora, com o pagamento que é feito pelo Ministério da Educação através da CAPES, nós temos um aumento no número. E esse artigo, que é publicado internacionalmente em acesso aberto, ou seja, todo mundo vai poder ler a produção científica nacional, nós teremos um aumento da citação dos trabalhos que são originários da pós-graduação e da ciência brasileira. Portanto, uma ciência que produz mais, publica mais e tem maior visibilidade.
3: Certo, muito bom. Nós conversamos com Denise Pires de Carvalho, presidente da CAPES, que é a Coordenação de Aperfeiçoamento de Pessoal de Nível Superior. Presidente, muito obrigado pela participação na Voz do Brasil.
9: Prazer é todo meu.
4: Recorde de exportações do agronegócio brasileiro no primeiro trimestre desse ano eleva o setor à posição de destaque no comércio internacional.
3: As vendas no exterior somaram mais de 38 bilhões de reais, um aumento de 0,9% em relação ao mesmo período do ano passado.
4: De acordo com o Ministério da Agricultura e Pecuária, o principal destino das exportações do agro brasileiro é a China.
3: Os números, segundo o Ministério da Agricultura, refletem a competitividade dos produtos brasileiros no comércio internacional.
4: E também são fruto da ampliação do mercado. Já são 601 aberturas de mercado do agronegócio desde 2023.
3: Quem explica é o secretário de Comércio e Relações Internacionais, Lucas Rua.
10: Aproximadamente 30% de tudo que nós exportamos é do complexo soja, mas eu queria chamar a atenção aqui também para as proteínas animais. Nós tivemos um acréscimo de aproximadamente 22% nas exportações, um destaque para recordes em carne bovina, também na carne suína, e a gente vê efetivamente um trabalho de diversificação de mercado. Veja o caso do açaí, das castanhas, de alguns produtos básicos como feijão, a partir de uma série de ferramentas que nós temos, por exemplo, aqui no Ministério da Agricultura, como o Agro Insight, Passaporte Agro, a participação em feiras internacionais em conjunto com a Apex, a gente gera oportunidade, a gente gera renda e a gente gera emprego, especialmente onde mais precisa, que é no interior do nosso país.
4: Serviços públicos em um clique. Está cada vez mais fácil e simples resolver e acessar as políticas de governo sem sair de casa.
3: No início de maio, o gov.br registrou mais de 500 milhões de assinaturas eletrônicas.
4: E pela primeira vez, mais de 80 milhões de brasileiros acessaram o gov.br em um único mês.
3: O número de acessos únicos foi registrado em março e supera a população de países como a Alemanha e França.
4: Para garantir a segurança no acesso, o gov.br conta com níveis de proteção.
3: E dentro da ferramenta é possível encontrar serviços que ajudam a evitar golpes virtuais.
11: Acessar serviços do INSS, do SUS ou até assinar um documento sem sair de casa já é uma realidade no Brasil. Tudo isso é possível com a conta gov.br. Ela funciona com um login único que reúne mais de 4.600 serviços digitalizados do governo federal. Hoje, mais de 175 milhões de brasileiros já utilizam a plataforma, entre eles o vendedor Pedro Vieira.
12: Uso para carteira, uso para curso também, para acessar documentos, imposto de renda também, tudo, uso Gov para tudo.
11: E Pedro Vieira destacou a segurança ao usar a ferramenta.
12: E é muito seguro, bem confiável. Tem acesso biométrico, tem acesso digital também.
11: Para dar mais segurança ao cidadão, a conta gov.br funciona com diferentes níveis de proteção. O bronze concede o acesso básico, o prata é feito com avaliação bancária e o ouro com biometria. E quanto maior o nível da conta, mais seguro é o acesso. Além disso, o usuário pode ativar a verificação em duas etapas, que funciona como uma segunda barreira contra invasões, como explica Hudson Mesquita, diretor do Departamento de Identidade Digital do Ministério da Gestão e da Inovação em Serviços Públicos.
13: Após ele entrar com o CPF e a senha, é solicitado um código que ele mesmo gera ali no aplicativo Gov.br. Então, imagina um cenário onde um fraudador consegue roubar a senha do cidadão, ele não teria acesso a esse código, não teria como acessar a conta, né? Então, é uma segunda camada ali de segurança.
11: Com a conta Gov protegida, você pode acessar na plataforma serviços digitais que vão ajudar a proteger seus dados contra golpistas. A proteção do CPF impede que empresas sejam abertas no seu nome sem autorização. O BC Protege Mais bloqueia a abertura de contas bancárias indevidas. E o Registrato permite consultar contas, dívidas e chaves Pix vinculadas ao seu CPF. E tudo isso sem precisar enfrentar filas ou sair de casa. É o caso do educador físico Felipe Cavalcante.
14: Porque antigamente a gente tinha que ir lá na hora, né? E presencialmente, toda aquela burocracia. E hoje, na nossa mão, a gente consegue resolver esse problema.
11: Em caso de dúvidas, as pessoas podem acessar o gov.br/conta. Também é possível receber atendimento presencial sobre a plataforma. Para encontrar uma unidade do balcão gov.br, vá em gov.br/presencial. Reportagem Cleide Lopes.
4: E essas foram as notícias do Governo do Brasil.
3: Uma realização da Secretaria de Comunicação Social da Presidência da República.
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3: Fique agora com as notícias do Poder Judiciário e do Congresso Nacional. Uma boa noite.
4: A gente volta segunda-feira. Boa noite para você e até lá.
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17: STF fixa regras para o pagamento de verbas indenizatórias e reafirma o teto constitucional.
18: STJ define que oferta de imóvel em plataformas como o Airbnb exige aprovação do condomínio.
17: Justiça Eleitoral atinge 158 milhões de eleitores e 88% de biometria.
18: Boa noite, eu sou Carlos Eduardo Cunha.
17: E eu sou Walter Lima.
18: O STF publicou um conjunto de decisões sobre o regime remuneratório do Judiciário e do Ministério Público.
17: As decisões estabelecem medidas para unificar critérios nacionais de pagamento, restringir a criação de benefícios e ampliar a transparência na folha de pagamento do setor público. Arthur Filho.
19: Entre os principais pontos definidos pelo Supremo Tribunal Federal está o reforço de que o subsídio dos ministros da Corte continua sendo o teto remuneratório obrigatório da administração pública. O tribunal também reafirmou a equiparação entre os regimes remuneratórios da magistratura e do Ministério Público, desde que observados os limites constitucionais. Outro ponto central é a regra de que verbas indenizatórias só podem ficar fora do teto quando houver previsão expressa em lei nacional, além de unificação de critérios pelo Conselho Nacional de Justiça, o CNJ, e pelo Conselho Nacional do Ministério Público.
18: O uso de imóveis residenciais para estadias de curta duração, como em contratos na plataforma Airbnb, depende da aprovação do condomínio.
17: Essa definição é do STJ. Fátima Ochoa.
4: A proprietária de um apartamento em Minas Gerais pretendia destiná-lo a estadias de curta duração sem necessidade de aprovação em assembleia, mas o condomínio alegava que isso, além de não estar previsto em convenção, afastava o caráter residencial do prédio. No STJ, o voto que prevaleceu no julgamento foi o da ministra Nancy Andrighi. A segunda sessão manteve acórdão do Tribunal Estadual e considerou que o uso dos imóveis para exploração econômica ou profissional descaracteriza a destinação residencial e, por isso, deve ser autorizado por, no mínimo, 2/3 dos condôminos. Essa definição uniformiza o entendimento do próprio STJ sobre o tema.
18: Justiça Eleitoral atinge 158 milhões de eleitores e 88% de biometria.
17: Dados foram consolidados após o fechamento do cadastro eleitoral. Fábio Ruas.
20: O fechamento do cadastro 150 dias antes das eleições é uma forma da Justiça Eleitoral organizar o pleito. E com isso, o Corregedor-Geral da Justiça Eleitoral, ministro Antônio Carlos Ferreira, divulgou as informações durante sessão plenária. São mais de 158 milhões de eleitoras e eleitores, sendo 140 milhões com a biometria registrada. A presidente do TSE, ministra Carmen Lúcia, lembrou que a biometria traz mais segurança para as eleições.
18: Nos próximos dias 13 e 14, o TST sedia um encontro sobre boas práticas de conciliação e mediação.
17: O evento é uma etapa preparatória para a Semana Nacional da Conciliação Trabalhista 2026. Ana Paula Souza.
21: O encontro antecede a Semana Nacional da Conciliação Trabalhista 2026, que acontece de 25 a 29 de maio, com um slogan inspirado na Copa do Mundo, um acordo muda o jogo, já que o trabalhador pode procurar o Centro Judiciário de Conciliação de Conflito antes mesmo de ajuizar uma ação e resolver o problema sem precisar seguir com o processo nos tribunais.
18: Justiça Federal condena a União e INSS a reduzir prazo de perícias médicas no norte do Piauí.
17: A ação foi proposta pelo MPF, Vanessa Pereira.
22: Segundo o MPF, o tempo médio de espera para perícia na região norte do Piauí, especificamente nos municípios de Parnaíba, Cocal e Piracuruca, chega a mais de 6 meses. Tempo muito maior que a média nacional e o prazo fixado pelo STF. Agora, segundo a sentença, o INSS terá até 3 meses para realizar os agendamentos, perícias e avaliações sociais. Para isso, foi autorizado o atendimento de segurados em outras agências do INSS, perícias remotas, mutirões e convênios com entidades públicas ou privadas. Em caso de descumprimento injustificado, a multa estipulada é de R$5 milhões. Ainda cabe recurso da decisão.
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18: Boa noite.
17: Bom fim de semana e até segunda-feira.
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1: Eu sou Ricardo Nakaoka e estes são os destaques de hoje do Jornal do Senado, que começa agora. Congresso promulga lei que reduz penas dos condenados pelos atos de 8 de janeiro. Senado vai analisar redução do tempo de serviço para aposentadoria de policiais e bombeiros militares. Projeto torna inafiançável homicídio no trânsito cometido por motorista embriagado. Boa noite. O presidente do Congresso Nacional promulgou nesta sexta-feira a Lei da Dosimetria. A nova legislação, que reduz as penas dos condenados pelos atos de 8 de janeiro, passa a valer após a publicação no Diário Oficial da União. Repórter Maurício De Santi.
2: O projeto da dosimetria, com o objetivo de reduzir as penas para os condenados pelos atos do 8 de janeiro, foi aprovado pelo Senado e pela Câmara no ano passado, mas sofreu um veto integral do presidente Lula. Esse veto, no entanto, foi derrubado no dia 30 de abril por decisão da maioria dos deputados e dos senadores. Pela Constituição, o presidente do Senado pode promulgar uma lei quando o presidente da República deixa de sancioná-la em até 48 horas. E foi o que aconteceu. Para o senador Carlos Viana, do PSD de Minas Gerais, a lei da dosimetria é uma questão de justiça.
3: As pessoas que foram condenadas em 8 de janeiro, aquelas que depredaram, que cometeram crimes, elas têm que responder de acordo com a sua responsabilidade. Nossa obrigação é fazer essa correção para que as pessoas respondam, mas dentro sim da responsabilidade, dentro do que cometeram.
2: Já o líder do governo no Congresso, senador Randolfe Rodrigues, do PT do Amapá, tem um entendimento diferente e questiona a legalidade da redução de penas.
4: Se trata de crime contra o Estado Democrático de Direito. Então, claramente, são insuscetíveis de redução de pena, de anistia ou de indulto, conforme prevê a Constituição.
2: Com a publicação do ato de promulgação, a lei da dosimetria entra em vigor. Agora, cada um dos réus interessados precisa requerer a mudança no tempo de condenação junto ao Supremo Tribunal Federal.
1: E a Comissão de Segurança Pública aprovou convites para ouvir o diretor-geral da Polícia Federal, Andrei Rodrigues, e o delegado Marcelo Ivo de Carvalho. A ideia é esclarecer a expulsão de Marcelo Ivo da Fundação de Oficial de Ligação da PF em Miami e a atuação do órgão no episódio que envolveu o possível monitoramento do ex-deputado Alexandre Ramagem em solo americano. As informações com o repórter Bruno Lourenço.
5: Os pedidos de esclarecimento apresentados pelo senador licenciado Jorge Seife, do PL de Santa Catarina, foram motivados por divergências entre as versões da Polícia Federal Brasileira e das autoridades dos Estados Unidos. Segundo o senador, o diretor-geral da PF teria afirmado à imprensa que a detenção de Ramagem foi fruto de uma cooperação bilateral, versão que teria sido negada pelos americanos logo em seguida.
6: O delegado de uma instituição respeitada que nós amamos, respeitamos, que é a Polícia Federal do Brasil, dando declarações desastrosas. E acima de tudo, ele mentiu, ele inventou, ou tem acordo, nós não sabemos. O Brasil precisa saber.
5: O delegado Marcelo Ivo de Carvalho, que atuava junto ao Serviço de Imigração e Alfândega dos Estados Unidos, foi desligado da função após o ocorrido.
1: O Senado vai discutir o projeto da Câmara dos Deputados que reduz o tempo mínimo de atividade militar exigido para aposentadoria integral de policiais e bombeiros. A proposta permite que os estados diminuam em até 5 anos as regras aplicáveis a esses profissionais. Repórter Douglas Castilho.
7: A regra atual prevê que os militares, para fazerem jus à aposentadoria com o valor integral de seus vencimentos, devem trabalhar por 35 anos, sendo ao menos 30 deles como militar. Com a proposta, os estados passariam a ter a liberdade de reduzir o tempo necessário na atividade militar de 30 para até 25 anos. A medida é uma forma de reconhecer as dificuldades inerentes a essas profissões. O senador Stevenson Valentim, do Podemos do Rio Grande do Norte, afirmou ser favorável à discussão do projeto no Senado e explicou suas razões.
8: Você sabe que é trabalhar na escala 24 por 24, 24 por 32, não, e lidando com situações de estresse, passando o dia todo lidando com coisas que ninguém quer lidar, que é a segurança pública, que é trocar tiro com bandido, que é subir morro, que é ir atrás de traficante, de bandido. Eu acho que é justo a gente discutir isso aqui.
7: O texto também afirma implantar a regra de transição daqueles que ingressaram na carreira antes de 2020. Os estados terão a permissão para baixar o requisito mínimo de 25 para 20 anos de serviço militar, embora os profissionais ainda precisem arcar com um pedágio proporcional ao tempo que faltar.
1: E foi sancionada a lei que permite aos médicos residentes o fracionamento das férias anuais, mas a medida só vai entrar em vigor 180 dias depois da publicação oficial. Repórter Lana Dias.
9: Uma nova lei permite o fracionamento das férias para médicos residentes. O texto sancionado pelo presidente Lula diz que, a pedido, os profissionais na especialização poderão dividir os 30 dias de repouso anual em períodos de, no mínimo, 10 dias cada. O parcelamento também vale para os residentes em outras áreas da saúde, com regras a serem definidas em regulamento. Quando a medida esteve em discussão no plenário do Senado, o senador Nelsinho Trade, do PSD de Mato Grosso do Sul, que é médico, explicou que a proposta favorece a formação do profissional.
10: Você já com aquele pique entrando numa cirurgia atrás da outra, dali a pouco você entra de férias, fica 30 dias sem pegar num bisturi, sem pegar nas pinças cirúrgicas. Você regride, é uma coisa natural. Ao passo que se você puder fracionar suas férias, você vai conseguir de uma forma bem equilibrada colocar o seu descanso para ser exercitado sem perder o tempo do seu aprendizado.
9: Também médica, a senadora Zenaide Maia, do PSD do Rio Grande do Norte, defendeu a iniciativa.
11: A residência médica é uma força de trabalho em qualquer hospital e escola desse país. Então, querer fracionar suas férias é justo.
9: O fracionamento de férias começará a valer 180 dias depois da publicação da lei, ou seja, em meados de novembro. Até lá, o médico continua com direito a 30 dias consecutivos de férias, sem possibilidade de divisão. De acordo com a pesquisa Demografia Médica no Brasil, o país contava com 47,7 mil médicos residentes em 2024.
1: Estamos na campanha Maio Amarelo, que busca conscientizar a

0: Puro. O Senado analisa vários projetos sobre o assunto. Um deles, na Comissão de Constituição e Justiça, torna o bafômetro obrigatório para motorista envolvido em acidente. O texto é do senador Fabiano Contarato, do PT do Espírito Santo.
1: Se hoje um motorista, mesmo bêbado, mata alguém e fica no local, o delegado está impedido de lavrar o auto prisão em flagrante, porque não se imporá prisão em flagrante, nem se exigirá fianças ao condutor que prestar pronto integral socorro à vítima ou que não fugir do local. Então, todos ficam, se recusam a submeter ao teste.
0: Outro projeto aprovado recentemente e já transformado em lei criou o Dia Nacional da Mobilização em Memória das Vítimas de Trânsito, a ser celebrado no terceiro domingo de novembro.
2: E a senadora Damares Alves, do Republicanos do Distrito Federal, destacou a importância da campanha Maio Laranja de enfrentamento à violência sexual contra crianças e adolescentes. A parlamentar defendeu a intensificação das ações de prevenção, denúncia e responsabilização diante da recorrência dos casos no país. Também afirmou que a subnotificação compromete a formulação de políticas públicas eficazes. Damares Alves também alertou que meninos estão entre as vítimas de abuso sexual e precisam de maior visibilidade nas ações de proteção.
3: E às vezes o menino não fala porque ele acha que foi uma brincadeira. E às vezes o menino não fala porque a vergonha para o menino é muito maior do que para a menina. Mas a gente precisa observar os comportamentos.
2: Com edição de Paula Groba e trabalhos técnicos de João Lira, o Jornal do Senado fica por aqui. Acompanhe agora as notícias do Tribunal de Contas da União e da Câmara dos Deputados. Boa noite e um bom fim de semana.
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4: 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Jornal Câmara dos Deputados.
6: Câmara aprova aumento da proteção legal para vítimas de crimes sexuais.
7: Presidente garante a votação da proposta que altera a jornada de trabalho.
6: Deputados defendem ações para a promoção do desenvolvimento regional.
7: Boa noite. Gilson Daniel, do Podemos do Espírito Santo, rebate declarações de gestores que criticam o repasse de recursos a municípios. De acordo com o parlamentar, é nas cidades que os investimentos públicos se traduzem diretamente em serviços essenciais, como água e energia.
6: Segundo Gilson Daniel, administrações municipalistas promovem impactos concretos na infraestrutura e na qualidade de vida da população. Ele alerta os capixabas para a importância de políticas que garantam apoio financeiro contínuo aos municípios.
7: Daniel Almeida, do PCdoB, registra a realização de programa do governo da Bahia que busca ouvir moradores, lideranças e representantes da sociedade civil para reunir propostas voltadas ao planejamento público do estado. Ele ressalta que a abertura da ação ocorreu no início do mês em Irecê.
6: Daniel Almeida sublinha que o modelo funciona como espaço de prestação de contas sobre compromissos assumidos anteriormente pelo Executivo Estadual. Ele assinala que a mobilização deve percorrer outros territórios baianos, ampliando a participação na definição de prioridades para a Bahia.
4: Agricultura.
7: Preocupado com a crise financeira dos produtores rurais, Afonso Rando, PP do Rio Grande do Sul, cobra a votação do projeto que prevê o alongamento das dívidas agrícolas. Ele explica que a medida pode ser viabilizada com recursos do Fundo Social e dos royalties do petróleo.
6: Segundo Afonso Rã, os produtores precisam de condições.

0: condições mais favoráveis que as atuais, como prazo de até 10 anos para pagamento e carência de 3 anos. O deputado avalia que o setor precisa de 180 bilhões de reais para garantir a produção de alimentos e a sustentabilidade no campo.
1: Meio Ambiente.
2: Marina Silva, da Rede de São Paulo, destaca encontro internacional sobre a redução da dependência dos combustíveis fósseis realizado na Colômbia no final de abril. A deputada afirma que os países precisam construir planos nacionais de transição para reorganizar as fontes de energia.
0: Marina Silva ressalta que o Brasil participa desse debate com ações de desenvolvimento sustentável. Ela avalia que a instabilidade geopolítica ligada ao petróleo reforça a urgência de alternativas tecnológicas capazes de proteger economias nacionais e ampliar a segurança climática.
1: Economia.
2: No entendimento de Sidney Leite, do PSD do Amazonas, a manutenção das altas taxas de juros pelo Banco Central prejudica o trabalhador. Ele argumenta que o custo do serviço da dívida e os juros do cartão de crédito rotativo pressionam a economia e favorecem apenas o setor financeiro.
0: Sidney Leite alega que programas econômicos como o Desenrola e o fim progressivo do cartão de crédito consignado são insuficientes sem uma redução na taxa básica de juros. Para ele, o Brasil apresenta índices econômicos que não justificam taxas superiores às de países em guerra.
2: Welter, do PT do Paraná, enaltece o programa Desenrola, que, segundo ele, vai ajudar milhões de brasileiros endividados. O deputado explica que a iniciativa do governo busca reduzir juros e facilitar a renegociação de dívidas, aliviando o orçamento das famílias.
0: O deputado afirma que o aumento do acesso ao crédito levou muitas pessoas ao endividamento e o programa surge como alternativa para reorganizar a vida financeira. Para ele, a medida deve ampliar o poder de compra e melhorar as condições de vida da população.
2: Patrus Ananias, do PT de Minas Gerais, defende que o Brasil reduza a dependência da exportação de matérias-primas. Segundo o deputado, o avanço da industrialização nacional, especialmente no setor de minérios, é fundamental para ampliar a autonomia econômica do país.
0: Patrus Ananias propõe a criação de uma empresa pública nos moldes da Petrobras para gerir a exploração de terras raras e outros recursos minerais. Na avaliação dele, o Estado deve assumir o papel principal na geração de tecnologia e riqueza no país.
1: Trabalho.
2: Presidente da Câmara garante a votação da proposta que altera a jornada de trabalho 6x1. Acompanhe na reportagem de Luiz Gustavo Xavier.
3: O presidente da Câmara dos Deputados, Hugo Mota, afirmou nesta quinta-feira que a proposta de mudança na escala de trabalho 6x1 será votada pela Casa e diz que não votar essa matéria não está em questão. Hugo Mota participou de entrevista coletiva na Paraíba após o evento Câmara pelo Brasil, na Assembleia Legislativa do Estado. Segundo ele, o tema já entrou na agenda prioritária do Congresso e deve avançar nas próximas semanas, com expectativa de análise ainda no mês de maio.
4: Queremos que todos compreendam que há uma decisão política de se caminhar nesse sentido. É muito melhor sentar à mesa e negociar o texto, que é quando a gente tem, na verdade, o horizonte já de data para que essa matéria seja votada.
3: Hugo Mota também declarou que há um ambiente favorável à aprovação da proposta e comparou o debate atual a outras mudanças trabalhistas ocorridas ao longo da história brasileira, como o fim da escravidão, a criação da carteira de trabalho e do 13º salário. Da Rádio Câmara de Brasília, Luiz Gustavo Xavier.
0: Lídice da Mata, do PSB da Bahia, é favorável à proposta que reduz a jornada de trabalho, destacando a importância do debate em curso na Câmara. Segundo a parlamentar, a medida pode melhorar a qualidade de vida dos trabalhadores e deve avançar ainda neste mês.
2: Lídice da Mata também rebate críticas sobre possíveis impactos na produtividade, afirmando que o desempenho econômico depende de fatores como tecnologia e políticas públicas. Para ela, a redução da jornada contribui para a dignidade e a saúde dos trabalhadores.
0: Luiz Carlos Mota, do PL de São Paulo, participou da 5ª edição do 1º de Maio dos Comerciários, realizada em Avaré. O deputado informa que o evento reuniu mais de 4 mil trabalhadores que aprovaram 12 propostas em defesa da categoria.
2: Luiz Carlos Mota parabeniza a Federação dos Comerciários do Estado de São Paulo pela organização e reafirma apoio às pautas de valorização profissional e direitos trabalhistas.
1: Transportes.
0: Câmara aprova a renovação de carteira de motorista com mais facilidade para condutores sem multas. O repórter Antônio Vital tem detalhes sobre a medida.
5: A Câmara dos Deputados aprovou medida provisória que torna mais simples a renovação da Carteira Nacional de Habilitação, a CNH, se o motorista estiver inscrito no Cadastro Positivo de Condutores. O cadastro, criado em 2020, contempla os motoristas que não cometeram infrações de trânsito nos últimos 12 meses. A proposta original, editada pelo governo, dispensava os condutores sem multa de fazer os exames do DETRAN para renovar a CNH ou autorização para conduzir ciclomotor. O relator da medida provisória na comissão mista, composta por deputados e senadores, senador Renan Filho, do MDB do Alagoas, alterou o texto e manteve a exigência de exames de aptidão física e mental para a renovação da carteira, mesmo para aqueles sem multas. A mudança foi pedida pelo senador Dr. Irã, do PP de Roraima. Ele argumentou que, caso a pessoa não tivesse multas de trânsito, poderia ficar 30 anos sem fazer qualquer exame, o que seria um risco. A medida provisória determina ainda que os custos dos exames de aptidão física e mental e da avaliação psicológica têm que obedecer um teto máximo nacional a ser fixado pela Secretaria Nacional de Trânsito. O governo, ao editar a medida provisória, argumentou que 20 milhões de motoristas dirigem sem habilitação devido aos custos elevados da carteira. A medida provisória que torna mais simples a renovação da Carteira Nacional de Habilitação, a CNH, se o motorista não tiver multas em um período de 12 meses, seguiu para análise do Senado. Da Rádio Câmara de Brasília, Antônio Vital.
2: Pompeu de Matos, do PDT, celebra a decisão do governo de anular mais de 3 milhões de multas aplicadas pelo sistema de pedágio Free Flow. O deputado ressalta que apenas no Rio Grande do Sul foram registradas mais de 1 milhão e 200 mil autuações indevidas.
0: Pompeu de Matos sugere a aprovação de um projeto que permite a vinculação de débitos de pedágio ao IPVA, sem aplicação de penalidades. Ele afirma que a tecnologia, que deveria facilitar a vida do motorista, acabou gerando transtornos para cidadãos e caminhoneiros.
1: Política.
2: Tadeu Venere, do PT do Paraná, critica lideranças de direita e de extrema-direita que acusam a esquerda de incoerência, mas que migram de partidos para viabilizar candidaturas, mesmo quando essa mudança signifique estar ao lado de pessoas a quem combatiam antes.
0: Ao citar a derrubada do veto ao projeto da dosimetria, Tadeu Venere questiona a inconsistência entre discursos rigorosos contra crimes e votos que podem resultar na soltura de milhares de presos. Para ele, por não ter propostas reais para a vida dos brasileiros, a oposição se limita a atacar a esquerda.
1: Justiça.
2: Otoni de Paula, do PSD, reafirma sua tese de que gestões fluminenses autodeclaradas de direita foram responsáveis por episódios de corrupção no Rio de Janeiro. Ele cita irregularidades na Fundação Ceperge, contratações de funcionários fantasmas e desvio de recursos da privatização da SEDAI.
0: Otoni de Paula critica o uso da pauta ideológica como forma de encobrir problemas administrativos. Ele afirma que operações policiais recentes em secretarias estaduais levantam questionamentos sobre a condução do poder público no Estado.
2: Talíria Petrone, do PSOL do Rio de Janeiro, aponta uma relação entre a família Bolsonaro e o crime organizado. A deputada menciona a nomeação de familiares de milicianos como exemplos de uma trajetória questionável.
0: Talíria Petrone cita ainda aliados políticos ligados à família Bolsonaro, envolvidos em investigações como casos de funcionários fantasmas no Ceperge. Para ela, o Brasil deve manter o foco no combate à corrupção.
1: Segurança Pública.
2: Anne Ortiz, do PP do Rio Grande do Sul, defende a urgência de a Câmara votar a redução da maioridade penal para crimes hediondos e de extrema violência. Ela cita pesquisa feita pela Real Time Big Data, segundo a qual entre 80% e 90% dos brasileiros são favoráveis à proposta.
0: A congressista opina haver falhas no sistema socioeducativo, onde passa o infrator sem ser corrigido e sem que seja feita justiça às vítimas. Anne Ortiz cita países nos quais as punições a jovens criminosos são compatíveis com a gravidade dos atos e pede revisão da legislação nacional.
2: Vinícius Carvalho, do PL, defende a redução da maioridade penal em casos de crimes graves cometidos por adolescentes. O deputado cita um caso recente de violência sexual contra crianças em São Paulo para cobrar do Congresso Nacional uma resposta mais rigorosa na responsabilização dos envolvidos.
0: Vinícius Carvalho também defende a aprovação de proposta que impede a não persecução penal em crimes de pornografia infantil e pedofilia. Ele argumenta que esse tipo de acordo pode resultar em punições brandas para pessoas que divulgam imagens criminosas contra crianças e adolescentes.
2: Capitão Alden, do PL da Bahia, defende um projeto que aumenta as penas para crimes cometidos contra profissionais de segurança privada. A proposta aprovada pela Câmara, na visão do deputado, busca garantir mais proteção a vigilantes que atuam em situações de risco no cotidiano.
0: Capitão Alden anuncia que o texto também amplia a proteção aos familiares e estabelece tratamento mais rigoroso aos criminosos. De acordo com o parlamentar, a medida tem o potencial de inibir a violência e reforçar a valorização desses profissionais.
2: Hélder Salomão, do PT do Espírito Santo, alerta sobre a possibilidade de anistia a quase 200 mil detentos, incluindo agressores de mulheres e pedófilos, após a derrubada do veto ao projeto da dosimetria. Para ele, a possibilidade é estarrecedora frente ao recorde de feminicídios no país.
0: Hélder Salomão cita dados do Ministério da Justiça, segundo os quais, no primeiro trimestre do ano, a cada 5 horas e 25 minutos, uma mulher foi morta no país. Para ele, o machismo e o discurso de ódio são as principais causas dessa violência. E o Congresso não pode abrir brechas para a impunidade.
1: Votação.
2: O plenário da Câmara aprovou o aumento da proteção às vítimas de crimes sexuais. O repórter Marcelo Larcher traz as informações.
6: A Câmara dos Deputados aprovou o projeto que aumenta penas para crimes como estupro, assédio sexual e divulgação não autorizada de conteúdo íntimo. No caso do estupro, a pena passa de 8 para 12 anos de prisão, podendo chegar a 32 anos se resultar na morte da vítima. A proposta cria uma lei da dignidade sexual e altera regras do Código Penal, do Estatuto da Criança e do Adolescente e do Código Civil para ampliar a proteção às vítimas de crimes sexuais e endurecer as punições. A pena máxima para assédio sexual aumenta de 2 para 4 anos de prisão. O mesmo vale para o crime de registro não autorizado da intimidade sexual, que tem pena máxima de 1 ano e passa para 3. O texto prevê ainda aumento de até 2/3 das penas se os crimes forem cometidos contra pessoas idosas ou com deficiência, ou se ocorrem em escolas, hospitais ou estabelecimentos policiais ou prisionais. O texto também aumenta punições para crimes relacionados à pornografia infantil e exploração sexual de crianças e adolescentes previstos no Estatuto da Criança e do Adolescente. Dependendo da conduta, as penas poderão chegar a 10 anos de prisão. Além do aumento das penas, o projeto também amplia situações em que a justiça poderá determinar a perda do poder familiar, incluindo casos de crimes graves e crimes sexuais praticados contra filhos e outros integrantes da família sob responsabilidade do agressor. O texto também prevê que condenados por crimes sexuais possam perder cargos públicos em alguns casos. O texto foi apresentado pela deputada delegada Catarina, do PSD de Sergipe, e sofreu alterações da relatora, deputada delegada Ione, do Avante de Minas Gerais, que justificou as medidas.
7: No presente projeto, a incidência mais gravosa do poder punitivo do Estado para esse tipo de delito odioso também repercute em sanções acessórias a serem impostas a criminosos sexuais, a exemplo da perda da tutela e curatela e da inabilitação para os cargos públicos. Ademais, procura-se garantir proteção às vítimas nas órbitas jurídicas e assistencial, além de investir esforços públicos na educação e conscientização coletiva para a mudança social, construção de espaço público de convívio saudável, respeitoso e seguro.
6: O projeto ainda garante às vítimas de crimes sexuais atendimento psicológico e jurídico prioritário, proteção de dados pessoais e acolhimento humanizado durante o atendimento. O projeto que cria a Lei da Dignidade Sexual e amplia punições para crimes sexuais seguiu para análise do Senado. Da Rádio Câmara de Brasília, com informações de Daniele Lessa, Marcelo Larcher.
1: Saúde.
0: Diego Garcia, do União do Paraná, defende a aceitação de exames solicitados por nutricionistas em laboratórios e hospitais. Relator da matéria na Comissão de Constituição e Justiça, ele afirma que a medida amplia o acesso dos pacientes e reduz a dependência de encaminhamento médico.
2: Segundo Diego Garcia, a iniciativa valoriza o papel do nutricionista e diminui a burocracia no atendimento. O deputado acrescenta que a proposta deve agilizar o acesso aos serviços, especialmente no SUS, além de fortalecer a prevenção e melhorar a qualidade do cuidado em saúde.
8: Então agora nós vamos desburocratizar esse sistema e facilitar, porque basta passar por esse profissional de nutrição, ele já vai ter acesso tanto à receita para os suplementos, como também à receita, o encaminhamento para a realização de exames. Então é mais facilidade, menos burocracia e melhorar a qualidade da saúde da população brasileira. Atuar na prevenção e valorizar os profissionais de nutrição.
0: Dr. Zacarias Calil, do MDB de Goiás, denuncia desperdício de quase 300 milhões de reais com o descarte de 10 milhões de doses de vacinas da Coronavac vencidas e que, por falha logística, não chegaram à população, segundo a auditoria do Tribunal de Contas da União, citada por ele.
2: Dr. Zacarias Calil lamenta o desperdício milionário enquanto a saúde pública passa por carências básicas, como a falta de exames e estrutura hospitalar. Ele defende que o parlamento cobre respostas sobre as compras e pela ineficácia da redistribuição.
1: Educação.
0: José Rocha, do União da Bahia, apresentou proposta de emenda à Constituição que integra o ensino médio à formação técnico-profissional. O deputado afirma que a medida pode ampliar a qualificação dos jovens, reduzir a evasão escolar e preparar estudantes para o mercado de trabalho.
2: José Rocha acredita que a educação técnica é necessária para aumentar a produtividade do trabalhador brasileiro. Ele ressalta que o modelo permite ao jovem ingressar mais cedo em uma profissão sem impedir o acesso posterior ao ensino superior.
0: Soraya Santos, do PL do Rio de Janeiro, fala sobre a importância da educação inclusiva aliada ao trabalho de escolas especializadas. Segundo ela, o sistema público deve garantir inclusão, mas precisa do apoio dessas instituições para atender alunos com necessidades específicas.
2: Soraya Santos também alerta para desafios enfrentados nas salas de aula, como a sobrecarga de professores e a falta de estrutura adequada. Ela destaca ainda a importância de assegurar às famílias o direito de escolher o modelo educacional mais adequado para seus filhos.
0: Termina agora o Jornal Câmara dos Deputados com trabalhos técnicos de Wellington Teles e a apresentação de Luciana Vieira e Tércia Guimarães. Boa noite para você.
2: A Voz do Brasil está de volta na segunda-feira. Uma boa noite e um bom fim de semana.
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Olá, já estamos de volta aqui na sua programação noturna, comigo Renan Zamilian, na sua companhia até às 11 da noite. Eu trago agora o Metallica The Unforgiven Part 2.

Mundo Livre, você ouviu Jim Blossoms com Follow You Down e antes ainda teve o Eagle Eye Cherry com Are You Still Having Fun? Justamente a pergunta que eu te faço agora. Tá curtindo a programação? Então, bora seguir em frente e receber o Blur com Coffee and TV.

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Ouvimos a parceria do Cedar com Emily Broken, música lá de 2004, que além de um puta sucesso nas paradas, também integrou a trilha sonora do filme O Justiceiro. Quem aí lembrava? Muito bem, vem chegando o break rapidinho e depois tem Bad Company aqui na programação pra você. Fica aí. 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

0: Isso aí, passando a régua no primeiro bloco do Rock and Roll All Night. War Pigs, Black Sabbath, do álbum Paranoid de 1970, que é um hino icônico do heavy metal, né? Essa música critica políticos e líderes, porcos da guerra, que iniciam conflitos, deixando os pobres para lutar e morrer. Então, né? Sempre é bom saber o que os caras estão dizendo, hein? Valeu, Black Sabbath, valeu, Ozzy. E o Rock and Roll All Night já volta, é rapidão. Vem tá aí, no estoque.
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0: Isso aí, estamos de volta ao segundo bloco do Rock and Roll All Night na Mundo Livre FM. Noite de sexta-feira. Ei, maravilha, que beleza. Tudo certo com você? Um abração aí para todo mundo, hein? Tô sabendo que muitos motoristas de aplicativo estão ouvindo a Mundo Livre FM e gostam do Rock and Roll All Night. Valeu, muito obrigado. Um abração para você e para você também que tá curtindo, né? Que tal um Metallica agora? Mais uma do Black Album, Whatever I May Wrong.

0: isso aí, passando a régua em mais um Rock and Roll All Night na Mundo Livre FM. Classicão do Motorhead, né? Ace of Spades, a mais icônica dos caras. E antes ainda teve The Trooper, Iron Maiden. Que é isso, né? E sendo assim, meus queridos, eu declaro aberto os trabalhos aí do seu final de semana. Aproveite bem, relaxe, esfria a cuca. Não faça nada do que eu não faria. Sexta-feira que vem tem mais Rock and Roll All Night, 11 horas da noite na Mundo Livre FM. Valeu, muito obrigado pela audiência. Tenha um ótimo final de semana. Se cuide. Fui!
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5: Olá, eu agradeço a presença de vocês na nossa coluna Pequenas Conversas, parceria da Rede RP de Notícias e o Dedica, um programa de defesa dos direitos da criança e do adolescente. Começamos a falar sobre o ECA digital em uma outra coluna e vamos continuar mais um pouquinho falando dessa nova lei que, como eu disse, precisa ser ainda regulamentada. E ela fala, então, da responsabilidade dos aplicativos, das plataformas, do que é colocado pela indústria, pelos que gerenciam as informações e possibilitam que ela chegue a todos no nosso mundo, mas também a crianças e adolescentes. Ela tem um princípio básico que seria, que já existe, né, que até 16 anos, essas plataformas, os aplicativos, só deveriam ser permitidos através de um CPF de um adulto. O que não é difícil conseguir, então torna essa supervisão muito falha. Se pretende outra, que seria a identificação dessa pessoa que está ali a acessar essas plataformas, esses aplicativos, os jogos, através de suas atitudes, através da inteligência artificial, da mesma forma que essas plataformas, esses aplicativos identificam ali uma criança, um adolescente desprotegido, se fica muito tempo sem interrupção no mundo virtual, desassistido se isso acontece na madrugada e por isso se transforma, é reconhecido como um alvo fácil, não só para venda de comércio de produtos, mas especialmente para o mundo perverso que existe no mundo real e no mundo virtual. A lei prevê isso, prevê responsabilidades, mas ainda ela não diz como exatamente isso vai ser feito. Mas mesmo tudo isso não basta. O que é importante é que possamos, em casa, na escola, nos meios em que a criança frequenta, na família, dizer para ela do seu valor e dizer que aquela imagem que ela vê, aquela pessoa que ela desconhece e que se apresenta como outro adolescente ou uma pessoa muito especial, pode não ser. Internet precisa de supervisão, da mesma forma que supervisionamos nossas crianças nas ruas, nos shoppings, precisamos cuidar delas. Da mesma forma, isso precisa acontecer no mundo virtual. Eu sou Lucy Pfeiffer, médica pediatra, psicanalista. Agradeço a atenção de vocês e espero que estejam com a gente na próxima coluna Pequenas Conversas. Até lá.
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6: Quando o assunto é desconstrução do machismo, grupos, cursos, rodas de conversa e campanhas tentam ajudar engajando mais os homens no combate à violência contra a mulher e na construção de uma sociedade com mais igualdade. Inclusive, está na Lei Maria da Penha. Os agressores devem frequentar cursos de reeducação e de acompanhamento psicossocial, mesmo que haja muita resistência por parte desses homens, como conta o psicólogo Flávio Urra, do programa tema. E agora, José, que trabalha na reeducação de autores de agressão?
7: Deles a resistência é maior ainda, porque eles se sentem injustiçados por estarem ali obrigados a participar do grupo por uma juíza, né? Um juiz que colocou a pena dele para participar do grupo.
6: São necessários 20 encontros de 2 horas para que os homens comecem a perceber as mudanças. E ao fim do projeto, segundo Flávio Urra, é unânime a percepção deles de que se tornaram pessoas melhores.
7: Estão melhores pais, estão melhores companheiros, trazem isso no discurso que houve uma mudança ali, né? Se a gente for pensar, talvez já passaram para nós 2.000 homens condenados, e se a gente conseguiu de alguma forma afetar a vida desses 2.000 homens e das mulheres que convivem com eles, então possivelmente está tendo uma mudança, né, na sociedade.
6: Felipe Requião, que atua 7 anos como facilitador de grupos de homens e consultor em empresas, conta que no mundo corporativo, os homens também resistem aos treinamentos.
8: Tem uma que é muito recorrente, que é a sensação de perda de espaço. Poxa, agora vão tirar espaço dos homens. Ou, agora eu não posso mais, não serei considerado para determinadas posições, promoções, etc.
6: Felipe Requião ressalta a importância do envolvimento das lideranças na defesa das pautas de diversidade, igualdade, inclusão e pertencimento. E que seja uma jornada contínua, não apenas uma palestra, aula ou roda de conversa. Segundo ele, os homens começam a se implicar no problema depois de 3 ou 4 encontros reflexivos. Carlos Augusto Souza Carvalho levou para sua empresa de engenharia a experiência que aprendeu em um grupo de homens.
9: Ponho palestra para ele sobre masculinidade e o que sai dessas reuniões é impressionante, é realmente enriquecedor. E a gente vê o quanto todos os homens, independente de classe social, condição financeira, posição no mundo, de opção sexual, o quanto todos têm para falar.
6: Na educação dos jovens, um exemplo de prática positiva é o programa Maria da Penha Vai à Escola, que é realizado no Distrito Federal há 10 anos pelo TJDFT, Tribunal de Justiça do Distrito Federal e Territórios. Recentemente, se tornou uma das ações previstas no Plano Nacional de Enfrentamento ao Feminicídio envolvendo os 3 poderes. Já o movimento global Laço Branco estabeleceu no Brasil, 6 de dezembro, como Dia Nacional de Mobilização dos Homens pelo Fim da Violência contra as Mulheres. A campanha promove ações o ano todo, como o projeto Homens de Honra, que forma multiplicadores. Segundo Patrícia Zappone, fundadora e diretora do Instituto Laço Branco Brasil, faz toda a diferença quando é o homem que fala sobre enfrentamento ao machismo em clubes, escolas e templos.
10: Quando você leva o homem, seja para uma escola, para um canteiro de obras, você muda o olhar. Então é um desafio, porque é um homem que, na prática, na grande maioria, ele é o agente da violência, mas ele passa a ser o agente do enfrentamento. Então ele tem mais voz para falar para o próprio ofensor: para, que isso aqui está feio.
6: Para Patrícia Zappone, o engajamento dos homens nos projetos é um dos destaques.
10: Nosso número de voluntários homens, ele é quase o dobro do número de voluntárias mulheres. E olha que todos eles passam por uma severa inspeção no CPF deles, para a gente saber se não é nenhum ofensor querendo se chegar perto da questão.
6: Na internet, existe um espaço terapêutico online de graça, oferecido desde 2017 pelo psicólogo Alexandre Coimbra do Amaral. Ele diz que a melhora já começa quando os homens percebem que tem um espaço onde podem expor suas dores ou apenas testemunhar conversas sobre machismo e masculinidades. O terapeuta defende também que pais conversem sobre o assunto com outros pais nos grupos de mensagens da escola, para descobrir como eles agem quando os filhos passam do ponto e construir parâmetros comuns, construir comunidade em torno do tema.
11: Construir parâmetros comuns que vão para além da família, escutar a escola, perceber na escola um lugar possível para construir também essas pontes. Então, acho que a formação de comunidade, que é uma coisa em baixa no nosso século, é fundamental para a gente produzir discursos que vão além da família. A comunidade é esse meio do caminho entre a família e as políticas públicas e a lei.
6: E a mensagem de conclusão desta reportagem fica por conta do engenheiro Carlos Augusto Carvalho.
9: Espero que essas palavras cheguem a quem precisa ouvir, né? Quem precisa se reconstruir ou se desconstruir.
6: Com edição de Daniel Ito, produção Luciene Cruz e sonoplastia de Egbert Martins, da Rádio Nacional em Brasília, Ana Lúcia Caldas.
12: O Conselho Monetário Nacional aprovou a concessão de empréstimos para empresas de transporte aéreo para o capital de giro. Essa medida beneficia as companhias que fazem voos regulares domésticos e o dinheiro é para manter as operações do dia a dia, como pagamentos de fornecedores, salários e despesas imediatas. Ele virá do Fundo Nacional de Aviação Civil. O objetivo é diminuir os efeitos dos aumentos recentes nos custos operacionais do setor, especialmente relacionados à elevação dos preços de combustível. Combustíveis, como ocorre em todo o mundo. Os recursos podem ser concedidos pelo BNDES ou por bancos autorizados. Como as operações serão sem garantia do Tesouro Nacional, o risco de crédito é assumido pelas instituições financeiras. O custo básico é de 4% ao ano, mais as taxas das instituições. Serão 5 anos para o pagamento, incluindo 1 ano de carência. Segundo o Ministério da Fazenda, a medida ajuda na oferta de transporte aéreo, diminuindo a necessidade de repassar o aumento dos custos para os passageiros. Da Rádio Nacional em São Luís, Gabriel Corrêa.
13: O vício em apostas se tornou alarmante no Brasil, agora sob uma nova forma, o impacto social dos jogos de azar online. Rafael Ávila, psicólogo especialista em jogo, destaca os riscos de participar desse tipo de entretenimento.
14: Sempre estar atento aos sinais e estar ciente dos riscos de jogar. Os riscos não envolvem apenas perdas financeiras, mas também perdas de relações familiares e comprometimento da sua saúde mental.
13: 8 décadas após a proibição dos cassinos, por decreto do então presidente Eurico Gaspar Dutra, o avanço da nova modalidade de apostas reposiciona o debate. Agora, na escala cibernética, acesso imediato e efeitos mais difusos sobre a renda e a estabilidade das famílias. Fred Azevedo, ex-diretor de cassino e fundador do grupo de ajuda SOS Jogador, explica os efeitos desse tipo de vício no cérebro.
15: Quanto mais você joga, mais você aumenta a sua resistência à dopamina. A dopamina é um hormônio que circula no nosso cérebro. Ele é produzido pelo nosso cérebro. Só que o nosso cérebro não consegue produzir dopamina o tempo inteiro. Então, quanto mais você produz com um jogo, menos você consegue produzir com outras atividades. Isso vai te deixando resistente à dopamina e também você não consegue encontrar prazer em outras atividades.
13: Se antes o controle se dava pelo fechamento físico dos locais de apostas, hoje o cenário mudou. O acesso está literalmente na palma da mão. Plataformas digitais funcionam por meio de aplicativos e sites com forte investimento em publicidade e conexão direta com o universo esportivo. Isso tem ampliado tanto o alcance quanto a frequência das apostas, atingindo inclusive grupos mais vulneráveis. Levantamentos do Instituto Brasileiro de Executivos de Varejo e Mercado de Consumo e da Fundação Instituto de Administração mostram que as apostas já ultrapassam o crédito e os juros como causa de endividamento das famílias. Com base em dados do Banco Central e do Instituto de Pesquisa Econômica Aplicada, os estudos indicam que milhões de brasileiros passaram a destinar uma parcela significativa da renda aos jogos. Da Rádio Cultura FM de Belém, Gabriel Nascimento para a Rádio Nacional.
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17: Todos os anos, entre março e maio, o assunto declaração do imposto de renda acaba sendo um dos mais comentados entre os brasileiros. E é nesse contexto que a desinformação se espalha por meio das famosas fake news. Hoje, vamos desmistificar algumas delas. Uma das informações falsas que tem se espalhado no contexto do imposto de renda aponta para novas cobranças por parte do governo. Por exemplo, todos os valores recebidos por PIX seriam cobrados no imposto de renda. Isso é falso. Quem explica é Antônio Carlos Santos, presidente do Sescom de São Paulo.
18: Não, o PIX em si não tem tributação. Ele é apenas um meio de pagamento, assim como é o TED, o DOC ou o dinheiro. O que pode ser tributado é a natureza do valor recebido, independente do meio de pagamento. Se for uma renda tributável, como salário, prestação de serviço, aluguel, isso pode ser sim tributado, mas não pelo fato de ser um PIX. Se for uma transação entre pessoas, né, não tem nenhum tipo de tributação. Uma pessoa pode estar dividindo uma conta ou uma ajuda familiar e está pagando isso por PIX. Então isso não tem tributação.
17: Outra informação falsa que apareceu diz respeito à cobrança de mais imposto de renda por conta do aluguel. A alegação é de que até filhos que morassem com os pais teriam que pagar imposto de renda. Isso é desmentido por José Carlos Fonseca, auditor fiscal da Receita Federal.
19: Não houve nenhuma mudança nos aluguéis. A reforma tributária vai trazer algumas modificações para quem possui vários imóveis alugados, né, com valor superior a R$ 240 mil, mas para agora, para essa declaração do imposto de renda, não há ainda nenhuma modificação.
17: Para fechar a nossa lista de desinformação, vamos falar de golpes. Muitos criminosos se utilizam anualmente do período de declaração para enviar mensagens que falam desde cobranças extras e notificações de erros até restituições milagrosas. José Carlos Fonseca alerta que qualquer comunicação enviada por WhatsApp ou SMS em nome da Receita Federal é falsa e deve ser ignorada.
19: A Receita não encaminha comunicação via WhatsApp, SMS, Telegram, e-mail, não. Toda a comunicação da Receita Federal é feita via correios, né, por carta registrada, onde identifica claramente o contribuinte e o contribuinte assina que recebeu aquilo. Normalmente as comunicações da Receita, elas não trazem o caráter de urgência e de ameaça que tem nessas mensagens falsas. Normalmente a Receita dá um prazo de 30 ou mais dias para se resolver uma pendência, coisa que nessas mensagens, nesses boatos, não acontece.
17: Lembrando, e isso não é fake news, que o prazo para a declaração do imposto de renda vai até o dia 29 de maio de 2026. Da Rádio Agência Nacional em Brasília, Edgar de Matsuki.
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20: Olá, amigas e amigos desse nosso programa que hoje se despede do 25º Encontro Nacional de Ensino de Jornalismo, o Enejor 2026, que ao longo dos últimos dias reuniu pesquisadores e estudantes de várias regiões desse nosso país em torno do tema Ensino de Jornalismo e Crise Climática. E hoje a programação haverá de contemplar a participação dos povos originários já na primeira mesa de debate do dia pelo canal do Enejor 2026 no YouTube. Você pode acompanhar, vá lá. Agora na parte da tarde, das 14 às 15h30, horário de Brasília, é a nossa vez, é a vez do nosso programa compartilhar as lições aprendidas diante da crise climática e ambiental. Ao lado de Ana Raquel Macedo, da Rádio Câmara, e do Alan Rodrigues, da ABEJ, que é a Associação Brasileira de Ensino de Jornalismo, eu também vou estar compartilhando as muitas lições aprendidas graças a vocês, que até cantando são as vozes do clima.

Tá aí Maria Maia de Peixoto de Azevedo, no Mato Grosso, denunciando o fogo criminoso que tantas vezes acabou com a sua roça. Com ela, nossa saudosa Raimunda dos Cocos, com o seu xote das quebradeiras, também entoou sua música como se fosse um grito de

0: Pois é, seja cantando, escrevendo ou soltando o verbo nos microfones da vida, nossa audiência sempre teve a palavra aberta, a denúncia e também as reflexões que na manhã de ontem eu tive o privilégio de ouvir na palestra dada por Patrícia Blanco. Ela é presidenta executiva do Instituto Palavra Aberta, que é uma organização que defende a liberdade de expressão, liberdade de imprensa e educação midiática no Brasil. Ela é especialista em comunicação, lidera o programa Educamídia e atua no combate à desinformação. Seja muito bem-vinda ao nosso programa, que honra tê-la aqui com a gente.
1: Imagina, uma honra minha falar com você, Mara, e ainda mais nessa ocasião aqui nesse espaço tão importante de debate, de discussão, de troca, para falar sobre um tema que é o impacto da desinformação na cobertura sobre a emergência climática.
0: E por mais paradoxal que seja, nós estamos numa academia muito respeitada, que é a Universidade de Brasília, né? Que é fonte de conhecimento, de reflexões. Agora, por que será que no contexto jornalístico a gente não consegue essa excelência em relação principalmente às emergências climáticas? Porque inclusive Carlos Nobre, o nosso guardião planetário, já teve a oportunidade de dizer que a fase de mudanças climáticas passou, agora é emergência.
1: Exatamente, a gente fala muito sobre isso, a questão, a mudança já aconteceu, a gente vive numa emergência climática e o jornalismo precisa refletir isso. O que a gente tem visto, Mara, é que a cobertura jornalística e a cobertura jornalística brasileira sobre a temática é uma cobertura muito ampla, o que é muito paradoxal, como você bem colocou. Porque, ao mesmo tempo que a gente tem uma ampliação dos espaços editoriais para tratar de temas relacionados às questões climáticas, a gente tem um pouco um baixo engajamento por parte da audiência. A cobertura, ela traz, e hoje a gente vê espaços, né, em editorias, em veículos de todos os formatos, o tema clima, ela ter a mesma relevância como o tema educação, como o tema saúde, e ser tratado até de forma transversal, com abordagem, por exemplo, do impacto econômico, das questões climáticas, com impacto social, né? A gente fala muito sobre a questão, né, do impacto de questões de clima mesmo, nas sociedades mais vulnerabilizadas, em povos que não têm acesso à água potável, por exemplo, a seca. Então a gente tem uma cobertura. Ao mesmo tempo, a gente vê que existe ainda um espaço de crescimento necessário por parte da audiência. A gente precisa formar uma audiência crítica que valorize também essa cobertura sobre essa temática.
0: E que não seja tão imediatista, porque agora estamos numa crise do petróleo, né? E muito pouco se tem dito sobre o outro lado da moeda, porque é justamente dos combustíveis fósseis que vive essa emergência climática, não é?
1: Exatamente. E aí, assim, vem uma ponderação que eu até coloquei na minha fala aqui no NJ, que é como que o jornalista, ao fazer uma cobertura sobre uma temática como essa, pode auxiliar no processo pedagógico da audiência. Como ele pode, por exemplo, não só fazer uma cobertura sobre a guerra ou a crise do combustível ou sobre uma tragédia de uma inundação e não tratar ou aproveitar esse espaço para tratar sobre como chegamos até aqui. O que nos trouxe a esse momento? É fazer uma contextualização e levar a informação de forma clara, direta, objetiva, com critério, com método, para justamente ajudar o cidadão a entender melhor o momento que a gente vive.
0: E a ênfase é sempre o bolso, né, do consumidor, porque a gasolina subiu, apesar do dólar ter baixado, e não se sai desse ciclo vicioso, eu diria, né? Mas, de qualquer forma, com a palavra solta, a palavra aberta, eu queria, claro, um recado para todas as pessoas que precisam urgentemente acordar para essa emergência climática, que não por acaso é o tema central desse encontro de jornalistas aqui na UNB.
1: Bom, precisa precisamos todos entender que nós não temos um outro planeta, que a gente precisa preservar esse que a gente tem e que para isso a gente precisa questionar, a gente precisa aproveitar os espaços que o jornalismo proporciona justamente para que a gente possa desenvolver um pensamento crítico em relação às questões relacionadas ao clima. Emergência climática veio para ficar. A gente não vai conseguir avançar nessa discussão se a gente não mudar também a forma como nós nos comportamos em relação ao lixo que a gente produz, em relação às escolhas que a gente faz. Então a gente precisa aproveitar esse momento para desenvolver mais o pensamento crítico e apoiar a solução para que a gente possa viver, né, sem essa emergência, né, e poder ter um planeta mais habitável, com uma qualidade de vida melhor para todos.
2: É, temos que cada vez mais apostar na consciência para mudança de atitude, porque também depende de nós e não só dos governos, da cúpula dominante, né, nas relações internacionais do mundo.
1: É. E olha, você trouxe uma coisa que eu sempre falo, né? A gente pode ter todas as leis possíveis, a gente pode ter todas as normas, mas se a mudança não partir do indivíduo, nada acontece.
2: Então, agradeço muitíssimo a oportunidade, estamos juntas.
1: Vamos juntos.
2: E que através desse rádio que nos irradia, falando para a floresta, falando principalmente para as mulheres, porque a questão de gênero tem uma pertença única, né, com o feminino, porque as mulheres naturalmente são os seres do cuidado, né?
1: Exatamente.
2: Então, vamos valorizar essa placenta do planeta que temos no nosso corpo, né, na criação de uma nova mentalidade, de uma nova humanidade. Grande abraço, foi um prazer enorme estar com você.
1: Obrigada, prazer é todo meu e conte comigo, tamo juntas, seguimos.
2: Seguimos.
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4: O Ministério da Educação vai ampliar o catálogo do MEC Livros, plataforma de obras literárias em formato digital, que disponibiliza obras nacionais e internacionais gratuitamente. O acervo vai passar de 8 mil para 25 mil títulos. O anúncio foi feito nesta quinta-feira em Brasília, durante a entrega do nono prêmio Viva Leitura, iniciativa que reconhece projetos de destaque na promoção da leitura no país. A ampliação do acervo do MEC Livros deve acontecer de forma gradativa ao longo das próximas semanas. Além disso, o prazo de 14 dias que o usuário tinha para optar pela renovação ou devolução da obra emprestada deixa de existir, como explicou o ministro da Educação, Leonardo Barchini.
5: O empréstimo não se limitará ao prazo de 14 dias. Você poderá ler o seu livro. Se você não gostou e leu 10% do livro, você pode devolver o livro e pegar outro. E se você gostou e leu rápido, você também vai poder devolver o seu livro e pegar outro livro para continuar.
4: Lançado no começo de abril, o MEC Livros é considerado um sucesso pelo governo federal, por acumular cerca de 500 mil usuários e 100 mil obras lidas no período. O presidente Lula afirmou que a iniciativa busca levar o hábito da leitura para quem não pode comprar livros.
6: Ninguém vai comprar um livro se não tiver dinheiro. Ninguém. Então nós temos que fazer as pessoas lerem, mesmo que não possa comprar um livro, e o MEC Livros é exatamente isso. A gente não quer substituir, porque a gente quer valorizar todos aqueles que têm editoras que produzem livro e que querem vender os livros, que precisa ganhar dinheiro com livro, sustenta a família com livro.
4: Também durante o evento foi lançado o Plano Nacional do Livro e da Leitura, instrumento alinhado à Política Nacional de Leitura e Escrita, que prevê aumentar o percentual da população com hábito de leitura no país de 47% para 55% até 2036. Da Rádio Nacional em Brasília, Daniela Longuinho.
7: Em meio ao impasse das negociações de paz, Irã e Estados Unidos disputam o controle do Estreito de Hormuz, por onde passam 20% do petróleo mundial. E segundo a ONU, a guerra pode deixar mais de 30 milhões de pessoas na pobreza em todo o mundo. A TV estatal iraniana divulgou nesta quinta-feira um vídeo mostrando militares abordando os dois navios cargueiros apreendidos pela Guarda Revolucionária Islâmica na quarta-feira. Soldados mascarados e armados escalam o casco com o auxílio de uma escada. Uma das estratégias adotadas pelo Irã é se aproximar das embarcações usando lanchas rápidas. Apesar das ações do Irã, o presidente Donald Trump alegou nas redes sociais que os Estados Unidos têm controle total do Estreito de Hormuz e afirmou que deu ordens à Marinha Americana para destruir qualquer embarcação iraniana que esteja lançando minas para dificultar a navegação pelo estreito. Enquanto Trump garante que a passagem seguirá fechada até que o Irã aceite um acordo, o governo islâmico diz que só voltará a negociar a paz com o fim do bloqueio. A disputa entre Estados Unidos e Irã também influencia a Copa do Mundo, que começa em menos de 2 meses. Hoje, a Itália negou a sugestão do governo Trump para o país europeu substituir o Irã no torneio. A seleção iraniana reagiu, disse que conquistou a vaga e que a política não pode interferir no esporte. As Nações Unidas estimam que 30 milhões de pessoas podem ser empurradas para a pobreza em consequência da guerra, que vem dificultando o fornecimento de combustíveis e também de fertilizantes para a produção de alimentos. O Líbano não se beneficiou do cessar-fogo na região e segue sob bombardeios. Israel justifica as ações como necessárias para neutralizar o Hezbollah. Hoje, o porta-voz da ONU, Stephane Dujarric, cobrou uma investigação rápida sobre a morte de uma jornalista libanesa depois de um ataque israelense na quarta-feira. Com informações da agência Reuters, da TV Brasil em Brasília, Antônio Trindade.
8: O governo federal enviou ao Congresso Nacional um projeto de lei complementar que cria um mecanismo para reduzir tributos sobre combustíveis caso haja um aumento de arrecadação com receitas do petróleo. A medida foi anunciada nesta quinta-feira pelos ministros da Fazenda, Dario Durigan, do Planejamento e Orçamento, Bruno Moretti, e o secretário de Relações Institucionais, José Guimarães. Entre as ações estão a isenção de impostos federais sobre o biodiesel, subsídios ao diesel, tanto importado quanto aquele produzido no Brasil, ao gás de cozinha, ao querosene de aviação, além de linhas de crédito para o setor aéreo. A proposta prevê ainda que receitas extraordinárias provenientes do petróleo, como royalties e venda de óleo do pré-sal, sejam usadas para compensar reduções de impostos sobre combustíveis. O ministro do Planejamento, Bruno Moretti, informou que o custo das medidas anunciadas é de 30 bilhões e 500 milhões de reais. Mas, segundo ele, não haverá impacto nas contas públicas, pois as despesas serão compensadas com as receitas extras.
9: Para um país como o Brasil, produtor e exportador de petróleo, nós aumentamos as receitas públicas quando o petróleo sobe de preço. Então, o que nós estamos propondo ao Congresso é simplesmente converter este aumento de arrecadação em redução de tributos aplicáveis a combustíveis. Quais combustíveis? Diesel, gasolina, etanol, e aqui vale esse destaque, etanol e biodiesel, para que a gente siga um comando constitucional de nunca favorecer combustíveis fósseis.
8: De acordo com o ministro da Fazenda, Dario Durigan, não houve qualquer pedido do governo para flexibilizar as regras relacionadas ao cumprimento de metas fiscais. E lembrou que a pasta está tomando diversas medidas para atenuar os efeitos da guerra no preço dos combustíveis.
10: A gente anunciou algumas semanas atrás a retirada da tributação no diesel. A gente anunciou uma subvenção para o diesel, seja para o diesel importado, seja para o diesel produzido no Brasil. Chegamos a anunciar uma subvenção para importação de GLP e também a retirada do tributo no biodiesel e no querosene de aviação, para além de outras medidas que foram adotadas pelo ministro dos Transportes sobre frete mínimo, medidas da ANP e da Senacom sobre fiscalização.
8: Ainda segundo Durigan, a comunidade internacional reconhece o Brasil como referência em ações para conter os efeitos econômicos da guerra e da subida do petróleo. Já o ministro da Secretaria de Relações Institucionais da Presidência, José Guimarães, destacou que a orientação do presidente Lula foi para que todas as medidas sejam obrigatoriamente discutidas com o Congresso Nacional.
11: Isso é muito importante porque enfrentar todo o impacto dessa guerra no Brasil, nós precisamos do Congresso Nacional. tanto o presidente da Câmara como o presidente do Senado concordam, nós vamos ter já na terça-feira, conforme o presidente Hugo relatou, uma reunião de líderes e ele vai comandar com as nossas presenças a discussão do conteúdo para construirmos uma unidade ampla no Congresso para a votação desta matéria.
8: Guimarães adiantou também que a tramitação no Congresso deve acontecer em regime de urgência. Da Rádio Nacional em Brasília, Pedro Lacerda. O presidente da Assembleia Legislativa do Rio de Janeiro, deputado estadual Douglas Ruas, do PL, pediu ao Supremo Tribunal Federal para assumir imediatamente o governo do estado. A solicitação foi protocolada nesta quinta-feira na ação que discute as regras para uma possível eleição indireta no Rio. Atualmente, o comando do estado está com o presidente do Tribunal de Justiça, desembargador Ricardo Couto. Ele assumiu após a dupla vacância no Executivo, quando o estado do Rio de Janeiro ficou sem governador, vice-governador e presidente da Alerge. O pedido tem como base a eleição do deputado estadual Douglas Ruas para a presidência da Assembleia do Rio de Janeiro, que aconteceu na sexta-feira da semana passada. Segundo a Alerge, isso muda o cenário e reestabelece a linha sucessória prevista na Constituição Estadual. Na prática, a Casa defende que o comando do Executivo deve voltar ao Legislativo. Isso porque, pela regra constitucional, o presidente da Assembleia é o primeiro na linha de sucessão antes do Judiciário. A permanência do presidente do Tribunal de Justiça no cargo, segundo a petição, era uma medida provisória e valia apenas enquanto não havia um chefe do Legislativo em exercício. O embate jurídico acontece em meio a uma crise política no estado. Partidos da oposição entraram com ações no Supremo Tribunal Federal questionando o formato da eleição para a Alerge. A corte ainda não tomou uma decisão sobre como deve ser a escolha do novo governador, se por eleição direta ou indireta. O julgamento dessa matéria está suspenso após pedido de vista do ministro Flávio Dino. O relator é o ministro Luiz Fux. Enquanto isso, o governador em exercício, desembargador Ricardo Couto, já adotou medidas administrativas com impacto na gestão. Para a Alerge, isso pode gerar insegurança jurídica se a situação não for revista. O pedido do presidente da Alerge aguarda decisão do STF. Da Rádio Nacional em Brasília, Pedro Lacerda.
12: Começa neste sábado a 24ª semana de vacinação nas Américas. A informação foi divulgada nesta quinta-feira pela OPAS, a Organização Pan-Americana da Saúde. Com o lema "Sua decisão faz a diferença, imunização para todos", a campanha busca acelerar a eliminação de mais de 30 doenças transmissíveis até 2030. 11 dessas enfermidades são preveníveis por vacinação. A mobilização, que segue até 2 de maio, pretende aplicar 90 milhões de doses em 21 países da região, do Canadá à Argentina. O foco deste ano é a vacinação contra a influenza e a atualização do esquema vacinal de mais de 7 milhões de crianças que estão com as cadernetas incompletas. O diretor da OPAS, o brasileiro Jarbas Barbosa, destaca que, apesar dos avanços, mais de 1 milhão e 400 mil crianças na região não receberam sequer uma dose da vacina contra difteria, tétano e coqueluche em 2024. Barbosa reforça o impacto histórico da imunização nas Américas. Ouça na tradução simultânea da OPAS.
13: Entre 1974 e 2024, a vacinação infantil nas Américas evitou aproximadamente 15 milhões de mortes em crianças menores de 5 anos, mais de 1,1 bilhão de casos de deficiência e cerca de 28,4 bilhões de episódios de doença. Essas conquistas tiveram um impacto profundo na vida das pessoas.
12: Apesar desse avanço, o diretor da OPAS alerta que a região enfrenta um ressurgimento do sarampo, que registrou um aumento de casos em países como México, Estados Unidos e Canadá. A doença pode levar a complicações permanentes e graves, incluindo cegueira, pneumonia e encefalite. A meta da OPAS é recuperar as coberturas vacinais acima de 95%. Para garantir a imunidade coletiva e evitar novos surtos. Para Jarbas Barbosa, a vacinação deve ser vista como um compromisso de toda a sociedade.
14: vacina não é só uma decisão individual, mas sim um ato de solidariedade coletiva. Durante os últimos 25 anos, a vacinação de sarampo preveniu mais de 6 milhões de óbitos nas Américas. E as Américas tinham, na verdade, já terminado com o sarampo e podemos fazer isso de novo, mas isso vai requerer compromisso político sustentável, investimento na saúde pública, como também ações decisivas para reconstruir confiança nas vacinas e combater a desinformação.
12: Uma das prioridades da OPAS é apoiar os países na identificação de crianças com esquemas vacinais incompletos ou inexistentes, além de ajudar no acesso às doses. Informações sobre os postos de vacinação e horários de atendimento podem ser consultadas nos canais oficiais dos Ministérios da Saúde de cada país.

0: Jungmann, também conhecida como lei antifacção, não se aplicam às eleições de 2026. A norma sancionada em março deste ano instituiu o marco legal do combate ao crime organizado no Brasil. O texto promoveu alterações no Código Eleitoral para estabelecer que presos provisórios não podem se alistar como eleitores e que a condição de prisão temporária ou provisória leva ao cancelamento do título de eleitor. Na sessão administrativa desta quinta, o plenário do TSE definiu que essas mudanças não podem ser adotadas no pleito de outubro porque ferem o princípio da anualidade eleitoral. Isso porque, segundo a Constituição Federal, é preciso observar o prazo de um ano para aplicação de leis que alteram o processo eleitoral. Na semana passada, o relator do caso, o ministro Antônio Carlos Ferreira, afirmou que o princípio da anualidade eleitoral é indispensável para garantir a segurança jurídica e a estabilidade das regras do jogo democrático. A sessão havia sido suspensa por um pedido de vista do ministro André Mendonça. Ao retomar a discussão, Mendonça afirmou que as inovações trazidas pela lei antifacção geram controvérsias e que é preciso assegurar as regras que disciplinam a participação política.
1: Embora haja alguns aspectos juridicamente controversos sobre a validade constitucional dessas inovações, para os fins administrativos da justiça eleitoral, a controvérsia maior reside na incidência do princípio da anualidade eleitoral, segundo o qual modificações no processo eleitoral não se aplicam a pleitos realizados em prazo inferior a um ano da vigência da norma. Trata-se de garantia voltada à estabilidade do processo eleitoral, à segurança jurídica e à previsibilidade das regras que disciplinam a participação política.
0: A Constituição de 1988 assegurou o direito de voto aos presos provisórios, que são aqueles que cumprem prisões preventivas ou temporárias, mas que não possuem condenações com trânsito em julgado. O advogado Ariel de Castro Alves, membro da Comissão de Direitos Humanos da OAB de São Paulo, explica o entendimento por trás desse direito.
2: Diante dessa presunção de inocência, de que muitos desses presos provisórios podem acabar provando que são inocentes e vão voltar para a vida em sociedade, é que existe essa previsão de voto para eles. Então, eles perdem a liberdade de ir e vir momentaneamente, provisoriamente, mas continuam com o direito de votar.
0: O especialista avalia que a burocracia impede maior participação eleitoral dos presos que aguardam julgamento.
2: Enquanto em 2022 nós tínhamos quase 13 mil presos aptos para participarem do processo de votação, em 2024 já reduziu para 6 mil presos e mesmo ainda tendo um número de mais de 200 mil presos provisórios no país.
0: Para a participação de presos temporários no processo eleitoral, os tribunais regionais eleitorais devem disponibilizar sessões específicas dentro dos estabelecimentos prisionais, em parceria com as secretarias de administração penitenciária. Além disso, o detento deve realizar a transferência de sessão eleitoral com antecedência. Da Rádio Nacional em Brasília, Daniela Longuinho.
3: Mais de 840 mil pessoas morrem todos os anos em todo o mundo por causa de problemas de saúde associados a riscos psicossociais no trabalho, como jornadas excessivas, instabilidade no emprego e assédio no ambiente profissional. Os dados são de um novo relatório global da Organização Internacional do Trabalho, a OIT. O estudo aponta que esses fatores estão ligados principalmente ao aumento de doenças cardiovasculares e de transtornos mentais, incluindo casos de suicídio. Segundo o documento, essas condições levam à perda de quase 45 milhões de anos de vida ajustados por incapacidade a cada ano, indicador que mede o tempo de vida saudável perdido por doença, invalidez ou morte precoce. O impacto econômico também é expressivo. As perdas podem representar até 1,37% do Produto Interno Bruto Mundial anualmente. Intitulado Ambiente de Trabalho Psicossocial, Avanços Globais e Caminhos para a Ação, O relatório deixa

0: destaca como a forma de organizar, gerir e estruturar o trabalho influencia a saúde e a segurança dos trabalhadores. A pesquisa alerta que riscos como altas exigências com pouco controle, longas horas de trabalho, insegurança profissional, além de violência e assédio, criam ambientes prejudiciais e podem aumentar os riscos psicossociais, como analisa o professor de Psicologia da Saúde da Universidade Metodista de São Paulo, Cristiano de Jesus Andrade.
1: Vai gerar um sofrimento psíquico, um sofrimento psicológico nesse sujeito que trabalha. E esse sofrimento, se não tratado com psicoterapia, com atividades físicas, com redes de apoio, ele pode sim evoluir para um adoecimento psíquico propriamente dito. A esses adoecimentos nós podemos lembrar da ansiedade, nós podemos lembrar da depressão. A depressão não necessariamente de cara vai aparecer como uma patologia, como uma doença, mas sim como uma tristeza profunda que vai evoluindo até o adoecer propriamente dito.
0: A OIT reforça que esses mesmos riscos têm origem estrutural e podem ser prevenidos com ações organizacionais eficazes, além da integração da gestão psicossocial aos sistemas de saúde e segurança no trabalho, com diálogo entre governos, empregadores e trabalhadores. Da Rádio Nacional no Rio de Janeiro, Tatiana Alves.
2: No primeiro trimestre deste ano, o consumo dos brasileiros cresceu 1,92% de acordo com o balanço divulgado nesta quinta-feira pela Abras, Associação Brasileira de Supermercados. Somente em março, a alta foi de 6,21% em relação a fevereiro. Já na comparação com março de 2025, subiu 3,20%. Os dados da Abras tiveram impacto da inflação ajustados pelo Índice Nacional de Preços ao Consumidor Amplo, do IBGE. Um dos fatores desse aumento no primeiro trimestre é o programa Bolsa Família, que beneficiou mais de 18 milhões de residências em transações que chegaram a quase 13 bilhões de reais. Além do PIS/PASEP, que movimentou 2 bilhões e meio de reais. Segundo o vice-presidente da Abras, Márcio Mila, a alta no mês de março também foi influenciada pela Páscoa, comemorada no início de abril.
3: O consumo nos lares registrou alta de 6,1% em março, ante fevereiro, influenciado pelo consumo sazonal da Páscoa, celebrada na primeira semana de abril. Também houve o efeito calendário com menos dias em fevereiro. Na comparação com março deste ano, com março do ano passado, o avanço foi de 3,2%. Foi o melhor resultado para o mês na comparação anual desde 2023, quando o indicador registrou alta de 4,58%.
2: Milan aponta ainda que no segundo trimestre a alta deve permanecer devido ao pagamento do 13º salário de aposentados e pensionistas do INSS.
3: Essas perspectivas para o segundo trimestre encontram suporte na expansão da renda disponível e no desemprego. Além disso, outros vetores tendem a impulsionar o consumo, entre eles está a antecipação do 13º salário de aposentados e pensionistas do INSS, projetado em 78,2 bilhões com pagamentos a partir de amanhã para cerca de 35,2 milhões de segurados.
2: A Abras tem a expectativa de que nos próximos meses, parte dos alimentos mais sensíveis a frete, clima e oferta tenham seus preços elevados devido ao aumento do petróleo e o encarecimento do transporte. Com informações da Agência Brasil e supervisão de Bianca Paiva, da Rádio Nacional em Brasília, Vitor Mendes.
4: Autoridades da Flórida prenderam 4 pessoas suspeitas de aplicar golpes contra imigrantes, a maioria brasileiros, que buscavam regularizar a situação nos Estados Unidos. Segundo a polícia, o grupo prometia serviços legais de imigração, mas atuava com fraude, extorsão e exercício ilegal da advocacia. Os prejuízos individuais chegavam a mais de $20 mil e o esquema teria movimentado mais de 20 milhões em 3 anos. De acordo com os investigadores, os suspeitos exploravam o medo da deportação, retiam documentos e exigiam novos pagamentos das vítimas. Em El Salvador, começou o julgamento coletivo de 486 acusados de integrar a gangue MS-13, uma das mais violentas da América Central. Os réus respondem por dezenas de milhares de crimes, incluindo homicídios e desaparecimentos. O processo ocorre no contexto do regime de exceção adotado pelo governo, que já levou à prisão mais de 90 mil pessoas. Enquanto autoridades defendem a política de combate ao crime, organizações internacionais alertam para o risco de violações de direitos e condenações injustas em julgamentos em massa. Na Argentina, o governo do presidente Javier Milei proibiu temporariamente a entrada de jornalistas na Casa Rosada, sede do executivo. A medida foi justificada por suspeitas de espionagem envolvendo uma emissora de televisão. A decisão é considerada inédita desde a redemocratização do país e gerou críticas de entidades de imprensa. Nos últimos dias, Milei intensificou ataques a jornalistas, ampliando a tensão entre o governo e os meios de comunicação. No Peru, a crise política se intensifica em meio à demora na definição das eleições presidenciais. Embora todas as atas já tenham sido processadas, parte dos votos ainda depende de validação por causa de inconsistências. Ao mesmo tempo, renúncias no alto escalão do governo ampliaram a instabilidade após divergências sobre a compra de caças militares. Sem resultado final confirmado, o país segue em clima de incerteza política às vésperas do segundo turno. Com informações da agência Reuters, da TV Brasil em Brasília, Maíra Heinen.
5: Um homem de 31 anos foi preso nesta quarta-feira em Belo Horizonte, suspeito de comandar o esquema de roubo, furto e receptação de telefones celulares em shows e grandes eventos em várias cidades do país. De acordo com a Polícia Civil, o investigado foi preso em um apartamento de alto padrão no bairro Buritis, região oeste da capital. Dois carros de luxo e celulares foram apreendidos no local. A prisão fez parte de uma operação integrada entre as polícias civis de Minas, do Paraná, de São Paulo e Santa Catarina. Além do investigado preso em Belo Horizonte, um homem foi preso na cidade de São Paulo e uma mulher foi presa em Itajaí, em Santa Catarina. Ainda de acordo com a polícia, as investigações começaram em 2025 a partir de um inquérito aberto na cidade de Cascavel, do Paraná, quando dezenas de pessoas registraram queixa de furtos e roubos de celulares durante um evento na cidade. A Polícia Civil do Paraná descobriu que a maioria dos aparelhos furtados foram enviados para um receptador em Belo Horizonte. A partir daí, com a troca de informações e colaboração com a Polícia Civil de Minas, o suspeito foi identificado e o inquérito foi instaurado pela Polícia Mineira. As investigações revelaram que o suspeito monitorava a realização de grandes shows e eventos por todo o país e contratava dezenas de pessoas para realizar os furtos. Ele financiava os crimes pagando ingressos, passagens e hospedagem. Após os furtos, os aparelhos eram envoltos em papel alumínio para dificultar o rastreamento e enviados para Belo Horizonte. Já na capital, o suspeito e outros comparsas passavam a desbloquear os aparelhos para serem revendidos. A estimativa é de que milhares de pessoas em vários estados tenham sido vítimas do esquema criminoso.
6: Da Rádio Inconfidência de Belo Horizonte, Leandro Siqueira, para a Rádio Nacional de Brasília.
2: Lançado no início deste mês, o MEC Livros já tem 566 mil pessoas cadastradas e 263 mil aluguéis de obras. A Biblioteca Digital do Governo Federal oferece cerca de 8 mil livros gratuitos em formato digital, que podem ser alugados por usuários com conta gov.br. A plataforma reúne obras de romance, ficção, histórias em quadrinhos, entre outras, de autores nacionais e internacionais. Os livros mais lidos na plataforma são Crime e Castigo, de Fyodor Dostoiévski, A Cabeça do Santo, de Socorro Acioli, Sem Despedidas e A Vegetariana, de Han Kang, e Harry Potter e a Pedra Filosofal, de J.K. Rowling. Usuária do MEC Livros, a psicóloga Rosa Paula acredita que a plataforma democratiza o acesso à literatura no país, já que, segundo ela, as obras tiveram uma alta nos preços nos últimos anos.
7: Eu acho que essa iniciativa é muito importante para democratizar um pouco mais o acesso aos livros no Brasil, né, que tiveram um salto grande nos últimos anos em termos de preço. No momento eu estou lendo o livro Ressuscitar Mamutes, da Silvana Tavano. Eu já li o Sem Despedidas, da Hakan, que foi prêmio Nobel de 2024.
2: Rosa também destaca a diversidade de livros disponíveis para leitura na plataforma, como obras novas, clássicas, lançamentos, entre outras.
7: Uma das coisas que eu achei mais legais é que existe realmente uma diversidade muito grande no catálogo, e isso realmente faz com que, né, mais pessoas com diversos gostos possam estar usufruindo. Ainda tem umas questões na navegação, mas eu acredito que isso faz parte de um sistema que acabou de ser lançado, que certamente vai ser aprimorado ao longo do tempo.
2: Para alugar uma obra no Mac Livros, é preciso acessar o site maclivros.mac.gov.br e entrar com a conta gov.br. A plataforma também pode ser baixada em celulares. Basta procurar por Mac Livros na loja de aplicativos. Logo depois, é só escolher um livro e clicar em obter empréstimo e ler. O usuário tem até 14 dias para realizar a leitura e, após esse prazo, a devolução ou a renovação do empréstimo podem ser feitos. A iniciativa incentiva a leitura e apoia a prática pedagógica, podendo ser usada por professores durante a educação básica. Com supervisão de Bianca Paiva, da Rádio Nacional em Brasília, Vitor Mendes.
8: Abril é o mês de conscientização do transtorno do espectro autista, o TEA, e o Brasil tem cerca de 2 milhões e 400 mil pessoas convivendo com o autismo, quase 1,2% da população do país, de acordo com dados do último censo demográfico do IBGE. Para além do acesso ao tratamento, terapias e políticas públicas, as pessoas com autismo também têm direito à cidadania e à cultura. Mas as particularidades do TEA podem transformar essas vivências em experiências muito complexas e até dolorosas para quem vive com o diagnóstico. Isso acontece porque muitos autistas sofrem com a hipersensibilidade, uma resposta sensorial bem mais intensa a estímulos de sons, luzes, toques, temperaturas, sabores e até cheiros. Essa forma diferente de sentir o mundo pode trazer crises, dores de cabeça e ansiedade. Para garantir a inclusão das pessoas com TEA em espaços sociais e culturais, surgiram as sessões azuis. São ambientes empáticos e adaptados com público menor, som mais baixo e luz reduzida, assim como maior liberdade para conversar, andar e se movimentar durante as apresentações culturais. A adaptação desses espaços é uma forma de inclusão em mais um direito social, além da saúde e da educação. Rompe barreiras de acesso e valoriza a diversidade do público, tornando a experiência, de fato, acessível. A iniciativa já é realidade em vários teatros, museus e cinemas em todo o país. O Aquário Marinho e o Bioparque do Rio de Janeiro, por exemplo, contam com horários especiais em dias determinados para proporcionar visitas mais confortáveis ao público TEA. Grandes redes de cinema também disponibilizam sessões com menos estímulos, inclusive com quantidade menor de trailers e propagandas. O engenheiro Rafael Portugal é pai de uma criança neurodivergente e conta como foi a experiência de acompanhar uma sessão azul.
9: É uma sessão à meia luz, com som reduzido e talvez com um pouco menos de pessoas na sala. Então é um ambiente mais confortável para autistas.
8: Neste fim de semana, o último do Abril Azul, a Rede Kinoplex preparou uma programação especial para as pessoas com autismo e suas famílias em todo o país, com a exibição do filme Super Mario Galaxy em sessões especiais no sábado pela manhã. Outras redes de cinema também terão programações especiais e sessões azuis. As sessões azuis são garantidas por lei no Distrito Federal, São Paulo e Fortaleza, por exemplo. Mas existe um projeto na Câmara dos Deputados para levar a obrigatoriedade para todo o país. Da Rádio Agência Nacional em Brasília, Raíssa Saraiva.
10: Há poucos dias para começar a valer temporariamente o acordo entre Mercosul e União Europeia, o presidente Lula disse que vai continuar negociando para que a medida seja implementada. Segundo o presidente, a ideia é a complementaridade de produtos.
11: O Parlamento Europeu entrou com recurso na Justiça da União Europeia, mas isso não impede que a gente continue negociando. O que é importante é que a gente consiga convencer que esse acordo é apenas de gente ciumenta, que não conhece a qualidade do Brasil, que a gente não quer destruir os produtos deles. A gente quer fazer uma política de complementaridade, porque eles produzem coisas diferentes de nós. Portanto, eu estou muito otimista com o papel que a gente pode jogar no mundo.
10: A declaração foi nesta quinta-feira, durante a abertura da Feira Brasil na Mesa, na região administrativa de Planaltina, no Distrito Federal. A partir de 1º de maio, entra em vigor o acordo comercial entre Mercosul e União Europeia. No entanto, a aliança comercial é temporária, porque o Parlamento Europeu acionou a justiça contra a medida em janeiro deste ano. A Feira Brasil na Mesa ocorre em comemoração aos 53 anos da Embrapa, empresa brasileira de pesquisa agropecuária. Na abertura do evento, o presidente Lula defendeu o fortalecimento da estatal para o desenvolvimento de tecnologias agrícolas e agropecuárias.
11: Nós precisamos, então, rediscutir a importância da Embrapa no Brasil nesse instante extraordinário que a gente conseguiu fazer o acordo União Europeia-Mercosul. Nós vamos ter um mercado de 750 milhões de pessoas e 22 trilhões de dólares. E ninguém tem a quantidade de produto para oferecer ao mundo que o Brasil tem. E aí é preciso pesquisa e é preciso qualidade. Nós já temos 540 produtos na bandeja para entregar para os europeus.
10: Ainda na cerimônia da Embrapa, Lula destacou a prioridade no combate ao crime organizado no Brasil e anunciou a contratação de 1.000 agentes para a Polícia Federal, além das vagas já previstas no edital do último concurso. Lula também anunciou que o governo está convidando todos os delegados e agentes da PF afastados para retornarem aos postos.
11: Ontem assinei um decreto dando mais 1.000 vagas na Polícia Federal, chamando as pessoas que prestaram o concurso. E mais ainda, ontem eu mandei o ministro da Justiça fazer uma nota convidando todos os delegados da Polícia Federal que estão fora da Polícia Federal. Só vai ficar fora aqueles que forem secretários de Estado. Mas aqueles agentes ou delegados que estão aí em outro lugar, fingindo que estão trabalhando e não estão trabalhando, todos vão ter que votar, porque nós vamos derrotar o crime organizado nesse país.
10: A Feira Brasil na Mesa ocorre entre esta quinta e sábado na unidade da Embrapa Cerrados, em Planaltina, DF. Durante os 3 dias, serão expostos tecnologias, produtos e experiências desenvolvidos a partir da pesquisa agropecuária da estatal. O evento também é uma forma de comemorar os 53 anos da Embrapa. A feira é aberta ao público. Os visitantes podem conhecer e degustar frutas nativas, participar de seminários, apresentações culturais e feira livre de alimentos. A entrada é de graça, mas é preciso se inscrever no site da Feira Brasil na Mesa, na internet. Da Rádio Nacional em Brasília, Sayonara Moreno.
0: O Ministério da Previdência Social e o INSS modernizaram as regras para a concessão do benefício por incapacidade temporária, o auxílio-doença. Com a mudança, atestados médicos que indiquem afastamento do trabalho por até 90 dias poderão ser analisados de forma documental, sem que o segurado precise sair de casa. Até então, esse prazo máximo era de 60 dias. A alteração faz parte da nova versão do ATESTE-MED, sistema que permite a concessão do benefício com base apenas na avaliação do atestado médico e nos exames complementares. Todo o fluxo é digital e promete mais agilidade e conforto para quem precisar se afastar do trabalho por motivo de saúde. Para solicitar o benefício, o cidadão deve acessar o site ou o aplicativo Meu INSS, anexar o atestado médico e os exames e aguardar a análise feita remotamente pelos médicos peritos. O resultado da perícia também é informado pela própria plataforma. O INSS reforça que o atestado precisa estar legível e conter as informações obrigatórias, como nome completo do paciente, data de emissão, diagnóstico ou CID, classificação internacional de doenças, assinatura e carimbo do médico, além do prazo de afastamento. Caso o documento tenha rasuras ou dados incompletos, o sistema poderá encaminhar o segurado para uma perícia presencial. Lançado em março, o novo ATESTE-MED pode reduzir em até 10% a demanda por perícias presenciais iniciais e beneficiar mais de 500 mil segurados por ano, além de ajudar na redução da fila de espera do INSS. Da Rádio Nacional, no Rio de Janeiro, Tatiana Alves.
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Bom dia, excelente sabadão para você que me acompanha aqui nas ondas sonoras da Mundo Livre FM. Sou Silvia Sprenger, bora curtir música bacana juntos? Abro hoje com o Red Hot Chili Peppers.

0: Mundo Livre, sua atitude sonora com Evanescence Going Under, ainda Maroon 5, Moves Like Jagger, esse som que dá vontade de dançar, né? Como o Mick Jagger, nem sempre temos talento pra tal, né? Mas tentamos. Já tem Mundo Livre Flow, minha gente. São 10 sons na sequência. Você sabe bem já como é que funciona, né? E a gente abre essa edição do Flow trazendo AC/DC, não vai perder.
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0: Mundo Livre, sua atitude sonora, Aretha Franklin, Chain of Fools, e agora aqui no Flow, Simple Minds.
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0: Mercado Livre, sua atitude sonora, Bachman Turner Overdrive com Hold Back the Water e também o Billy Joel, Uptown Girl. E aí, curtiu os sons do nosso Mundo Livre Flow? Primeira edição, tá entregue, né? E temos mais ao longo da programação aí no sábado, trazendo 10 sons na sequência pra você ver se não vai perder as demais edições, tá bom? E eu já volto, vou trazer The Who e muito mais. Bora juntos nessa manhã de sábado.
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Bom dia, salve, salve, bom sábado pra você que me acompanha. Tô na área, sou Silvia Sprenger e trago agora The Who. Who are you? E aí, quem é você, hein?

0: Mundo Livre, sua atitude sonora. Ouvimos aí o Rush com Tom Sawyer. Quem aí tá na expectativa lá pelo dia 22 de janeiro. Show dos caras, né? Sim, chegam aí com uma turnê pelo Brasil, passam aqui pela nossa capital, Curitiba, nessa data. E aí vai ser aquele clima gostoso, né? Com muita música boa aí do Rush. Essa que ficou muito famosa naquela série do MacGyver, né? Profissão Perigo. Também ouvimos o Tim Maia, Não Quero Dinheiro. São 7h19 agora, bom dia pra você que tá comigo. E vai ouvir já já Michael Jackson aqui na programação. Vamos lá.
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0: Bom, esse som em Simple Plan aqui na Mundo Livre, sua atitude sonora, When I'm Gone, também Eurythmics com Sweet Dreams. Já ouviu o nosso vinhetão novo, gente? Menos skip, mais rádio? É, esse é uma espécie de manifesto aqui da Mundo Livre, porque a gente acredita na curadoria humana, acredita em você ouvir a música até o fim, não dar aquele skip. Porque esse modo de rolagem de feed tá indo para outras áreas da nossa vida, não é? Sim, tem inclusive estudos aí, pesquisas mostrando que o comportamento das pessoas no streaming mostra aí que 1/4 das músicas são puladas nos primeiros segundos já. Imagina, né, gente? Só que a música boa não é o que você reconhece ali em 5 segundos. A música boa precisa de tempo para virar sentimento. Então nós temos esse nosso manifesto, menos skip, mais rádio. E você ouve já já o nosso novo vinhetão aqui na programação. Claro que tem mais música boa também, chegando com Coldplay e muito mais.
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0: Mundo Livre, sua atitude sonora. Só assim, com muita música boa, né? Pra dar aquela animada nesse sabadão tão nublado e chuvoso. Smiths por aqui com Ask. Também Go Tears, Somebody That I Used To Know. Pois é, né? A chuva invadiu aí, se espalhou por todo o nosso Paranazão. Temos chuva, sim. Tá bem nublado. E friozinho, viu? Bem, pelo menos na capital Curitiba, 14 graus. Mas olha só, Maringá com 17, Londrina com 19 graus. Não dá pra dizer que é frio, né? Mas enfim, sabemos que tem onda de frio chegando e que essa onda de frio se espalha aí por todo o nosso estado, também esse tempo bem nublado. Mas conte com a Mundo aqui pra trazer sempre muita música boa pra você, pra ensolarar o seu dia. Inclusive eu volto já, vou trazer Nirvana na próxima sequência. Também teremos aí Engenheiros do Havaí, enfim, muita coisa boa. Então segura que eu já tô voltando.
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Bom dia, excelente sábado. Tô por aqui, hein, pra te acompanhar. Sou Silvia Sprenger, trago mais uma sequência incrível aqui na Mundo Livre. Agora tem Nirvana.

0: Aquele som bem dançante, The Weeknd, aqui na Mundo Livre, sua atitude sonora, Blinding Lights, ainda Ozzy Osbourne. Como diz nossa ouvinte Ju Janhaque, né? Ela não escreveu aqui, mas eu já me lembrei dela, ela sempre diz a hora do Ozão. E essa foi a hora do Ozão, nesse bloco aí curtimos ele, com No More Tears. 8 horas e 23 minutos, excelente sábado pra você. Falando em ouvintes participando, manda sua mensagem aqui no WhatsApp, a gente tá aqui de olho sempre. É, o nosso número aqui é o 419-9257-9390. Mande aí, contando inclusive o que você está fazendo nesse sábado tão nublado e chuvoso. Sei que você está ouvindo a Mundo, né? Mas além de ouvir a Mundo, o que mais você está fazendo? Me conta, hein? Bom, falando em ouvir a Mundo, eu sei que você está, né? Mas o que você não sabe é que você vai ouvir Iron Maiden. E é já, hein? Tô chegando daqui a pouquinho para trazer um som daqueles que vai te esquentar. Bora!
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0: Lindeza de som aqui na Mundo Livre, sua atitude sonora. Matchbox 20, Anuel, também o Rapa com Mar de Gente. E o pessoal tá se deslocando por aí, né? Indo pra lá e pra cá e me mandando mensagens aqui no Whats. Sim, eu pedi pra você me contar o que tá fazendo aí nesse sabadão bem chuvoso, nublado, né? William Mazieiro tá curtindo a Mundo em Maringá, rodando pela cidade, trabalhando como Uber. Muita chuva, pelo menos tem boas músicas para ouvir. E também tem mais trabalho, né, quando chove para vocês, não é não, William? Então, que você trabalhe bastante aí, tá bom? E claro, levando a Mundo de carona. O Flávio Miller tá se deslocando na chuvinha aí para fazer mais duas tatuagens. Olha, ele vai fazer o símbolo do Rise Against e do Offspring também. Vai transformar aí, como ele mesmo diz, o braço num scrapbook de bandas. Ah, muito bom, hein? E tô com a Aline Raquel ainda, de Colombo, ouvindo a Mundo nesse sábado chuvoso e trabalhando. Tem que vir, né? Manda quem pode, obedece quem tem boleto pra pagar e ração pra comprar. Ela que diz que é mãe de pet, tem que sustentar aí a cachorrinha ou cachorrinho, não sei, fiquei na dúvida aqui, que se chama Black Sabbath. Gostei do nome, hein? Vamos juntos então com mais música boa, 8h44. Tô voltando já pra trazer Oasis e muito mais. Bora!
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0: Bom demais, Foo Fighters, aqui na Mundo Livre. Essa música é incrível, né? Me arrepia. Ouvimos Walk. Também Bob Dylan, Like a Rolling Stone. Gente, 9:04. Chegou mensagem aqui de um cara que está num lugar que tem sol. É o Marcos Vinícius, ele tecla de Uberlândia, Minas Gerais. Nosso ouvinte de sempre aqui, né? Sempre participando aqui pelo Whats. E ele diz assim, ó. Sem querer fazer o mal aqui em Uberlândia, tá um dia de sol. Querendo deixar a gente com inveja, né, Marcos? Bora caminhar? Ele deixa o convite por aqui. Boa caminhada aí pra você. Quem nos ouve de longe é o Bento Albuquerque, tá em Greensboro, Califórnia do Norte, lá nos Estados Unidos. E ele diz assim, ó, como bom brasileiro morando nos Estados Unidos, cá estou eu molhando a grama. Quando começa a esquentar, temos que regar a grama pelo menos 3 vezes por semana e cortar uma vez. E ele elogia a melhor programação musical das Américas. E tem o Guilherme ainda, que deve estar num local que está chovendo. Ele não falou de onde ele tecla, talvez de Curitiba. Bora atrás dos objetivos, tá na bike indoor, dia clássico de treino hoje, sabadão, né? Bom treino pra você, Gui. E daqui a pouco, inclusive falando em treino, tem Rock and Roll a partir das 10, já vou te contar como vai ser o programa de hoje, hein? Que sons vão rolar, qual vai ser nossa pauta, já eu trago mais detalhes. E também, volto trazendo Beatles e muito mais.
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3: Bom dia, excelente sábado. Estamos juntos aqui nas ondas sonoras da Mundo Livre FM. Sou Silvia Sprenger e agora trago Beatles, Hey Jude.

0: Mundo Livre, sua atitude sonora, Cidade Negra, Querem Meu Sangue, a nova do Bruno Mars, I Just Might. Gente, recebi uma solicitação, aliás, uma sugestão, mas pode ser uma solicitação também, né? Pra que eu coloque uma música no Rock and Run. Aqui chegou do Célio Teclando de Siqueira Campos, interior do Paraná. Célio, eu vou fazer o seguinte, o programa de hoje já tá fechado, tá, o que vai tocar, mas vou deixar anotado aqui que sua dica é boa, é um som que combina muito com o Rock and Run, ele falou, e é verdade, aí vou deixar anotado aqui. E Regi Machinski também mandando mensagem, ela conta que a aluna dela, Marion, que está ouvindo ali junto com ela no estúdio, contou que nós trabalhamos juntas, e é verdade, na Fundação Boticário. Marion, um beijo pra você também, Regi. Inclusive, a Marion contou pra Regi que meu sonho era trabalhar com rádio e corrida, e que fui eu que criei o Rock and Run, e é tudo verdade. Marion falou exatamente como aconteceu, até porque a Marion acompanhou esse meu processo, né? Beijo pra vocês, queridas, adorei a mensagem, viu? Falando em Rock and Run, já volto pra te contar o que temos no programa de hoje, e tem U2 chegando também na próxima sequência.
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0: Mundo Livre, sua atitude sonora. Missão impossível é sair correndo essa chuva, né, gente? Já tô no clima do rock and roll. Olha, eu se tivesse que fazer meu treino de corrida hoje, eu ia na chuva mesmo, porque qualquer coisa, na minha opinião, é melhor do que esteira, tá? Mas ainda bem que não preciso fazer meu treino hoje, então tá tudo certo. Pois bem, em clima de Missão Impossível, ouvimos Limp Bizkit, Take a Look Around, também o Nando Reis com Samuel Rosa, Sutilmente. Deixa eu te contar do rock and roll de hoje, véspera de Dia das Mães, né? Então, bora falar com mães que correm, porque é uma loucura, né, gente? Entre um corre e outro com filhos, trabalho, inúmeras tarefas do dia a dia, essas mulheres arranjam tempo e disposição para correr atrás de uma vida mais saudável. E a gente vai conversar hoje com mães corredoras. Audrey, Aline e Marcela, da assessoria Running Moms, batem um papo com a gente daqui a pouco, a partir das 10 da manhã. Vê se não perde, hein, que vai estar legal demais. Enquanto isso, me manda sua mensagem já me contando se você fez seu treino, se não se abalou com chuva, porque o Paraná inteiro está em clima de chuva hoje, né? Ou se preferiu mudar para um treino indoor, me conte aí quem é você nos treinos em dias de chuva. Quero saber e já trago tua participação. E também som do Stone Temple Pilots chegando por aqui.
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0: Aqui é Silvia Sprenger e esse é Rock and Run. Na véspera de uma prova de corrida, é bacana fazer um checklist de tudo que você não pode esquecer. Separe seu numeral de peito e os alfinetes para prendê-lo. Também o chip e o relógio. Aliás, verifique a bateria do relógio antes. Se você corre com música, não esqueça os fones. Também separe o boné ou viseira e os óculos de sol. Dependendo da distância da prova, separe o seu carbogel. Bom levar também hidratação e alimentação pré e pós-prova, além do protetor solar e papel higiênico. Pode ser uma boa ideia levar também uma roupa seca para depois da prova. E importante, hein, levar uma identificação com telefone para contato em caso de emergência.
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Mundo Livre e sua atitude sonora. The Police, Spirits in the Material World. Também Who Do Girls Come Anytime. Olha só, que danadinho, espertinho, Miguel Pereira, nosso ouvinte. Mais cedo eu comentei, né? Em dias de chuva, como é que é seu treino? Como é que se lida com os treinos em dia de chuva? Vai pro indoor, vai na chuva mesmo? Como é que você faz, hein? Ele falou que em dias de chuva, como hoje, é treino de costas, com foco na dorsal, deitado no sofá. Ai, ai, ai, hein, Miguel? Pois bem, daqui a pouco a gente volta, então, pro Rock and Run. Então vem treinar comigo, no indoor ou não. Estamos juntos por aqui com muita música boa e hoje, véspera do Dia das Mães, temos aqui Mães Corredoras. A gente vai bater um papo com a Audrey, a Aline e a Marcela da Running Moms Assessoria. Perde não, é já já. Inclusive pode mandar sua mensagem no WhatsApp que eu vou compartilhando ao longo do Rock and Roll também, tá bom?

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Bom dia, excelente sábado para você que tá comigo nesse 9 de maio de 2026, 10 horas 3 minutos, estamos ao vivo para mais uma edição do Rock and Run. Quem tá aqui sou eu, é claro, né? Eu que produzo o programa, apresento o Rock and Run. Gente, 12 anos do Rock and Run agora em 2026, hein? Muito bom, né? Tá aqui com você para trazer música boa pro seu treino. E também eu quero sempre te inspirar a se movimentar, seja qual for o seu esporte. Quero que você se mexa. Aliás, Renato Barros, nosso ouvinte, teclando aqui, dizendo que com essa chuva, o treino do dia é levantamento de copo de café. Ai, Renato. Bom, tudo bem, né? Às vezes um day off aí quando tá chovendo e o nosso Paranazão tá inteiro coberto de chuva hoje. Tá tudo certo, né? Amanhã compensa, na segunda-feira que vai estar seco, provavelmente, acho eu, né? Aí compensa, tá tudo certo. Pois bem, gente, hoje, véspera do Dia das Mães, temos aqui no estúdio Mães Corredoras. A gente vai conversar aqui com as meninas da assessoria Running Moms. Isso aí, tô com a Audrey, a Aline e a Marcela. Daqui a pouco elas vão contar como essa rotina corrida de mães que, né, correm atrás, literalmente, de saúde, de uma vida mais saudável. Um papo muito bacana, você pode participar dele mandando sua mensagem aqui no 419-9257-9390. Vem com a gente, já recebo mensagens aqui, daqui a pouco eu registro. Mas primeiro eu vou soltar aí o som de aquece de hoje, que chega com Didi, This is the Day.

0: Bom demais aqui do Rock and Run de hoje. Primeira sequência no estilo, hein? Death Cab for Cutie com Punching the Flowers, ainda nova aí do Tame Impala, Dracula. Tivemos The Cooks com West Side e Didi, This is the Day. Essas tepiu pro nosso aquece, hein? 10 horas, 19 minutos agora, bom dia pra você. Do Orly, nosso ouvinte, falando que fez 14 quilômetros na chuva. Hoje foi difícil, mas o parque tava com muitos guerreiros já às 5h30 da manhã. Ele treinou no Barigui, que é o quintal de casa dos corredores da nossa capital, Curitiba. E também o Thiago Mamute confessaram um segredo, hein? Em dias de chuva no parque não chove. O de hoje já foi pago lá no Náutico. E deixa eu registrar rapidinho ainda a mensagem da Bibi, que mandou um bom dia para os Rockers and Runners e para as Moms. Muito orgulho dessas meninas, amo fazer parte dessa assessoria. Foi a virada na minha vida sedentária e social, mas principalmente foi onde descobri que, como mãe, não devo morrer por meus filhos, e sim viver e viver e viver. Olha a mensagem da Bibi, já dando gancho do nosso papo de hoje com as Running Moms. Véspera de Dia das Mães, estamos aqui com Mães Corredoras. Bora saber mais? Já, já. Manda tua mensagem também aí pelo Whats e voltamos já.
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0: Isso aí, estamos de volta com o Rock and Run aqui na Mundo Livre FM. E entre um corre e outro com os filhos, trabalho, inúmeras tarefas do dia a dia, elas arranjam tempo e disposição para correr literalmente atrás de uma vida mais saudável, hein? Pois hoje, véspera do Dia das Mães, estamos aqui no Rock and Run com Mães Corredoras. A gente vai conversar hoje com as meninas aqui da assessoria Running Moms. Audrey Rodrigues está comigo, ela que é a coordenadora da assessoria, e também as atletas Aline Skovronski da Silva e Marcela Lopes Guimarães. Bom dia, meninas!
7: Bom dia, Silvia. Obrigada pelo convite.
8: Bom dia, Silvia. Bom dia a todos os ouvintes da rádio.
0: Iba.
9: Bom dia, pessoal. Tudo bem?
0: Maravilhoso. Que vozes lindas vocês têm, hein? Vocês podiam ser comunicadoras. Descobri que temos professoras aqui, né? Então, professoras sempre têm vozes incríveis, uma boa impostação de voz. Meninas, eu vou começar perguntando para a Audrey. Primeiro que eu quero saber da assessoria Running Moms. O pessoal da assessoria já esteve com a gente aqui há anos atrás. Inclusive, quando o Rock and Roll era exibido em outra rádio ainda, antes aqui da Mundo Livre. Mas eu quero que você conte um pouquinho como surgiu a assessoria e em que momento da assessoria você entrou, Audrey?
7: A assessoria surgiu em 2012. Eram 4 amigas, mães, que deixavam os filhos no colégio e iam para o parque correr. Daí elas começaram a querer correr mais, chamaram o professor para dar aula. Daí fizeram mais mães do colégio começaram a ver e começaram a querer ir junto. Daí fizeram camiseta e assim foi aumentando o número de mães.
0: Uhum.
7: E assim elas fizeram assessoria.
0: Uhum.
7: Eu entrei na assessoria na pandemia. Eu já ajudava elas com algumas coisas burocráticas e elas já estavam... Na época da pandemia, com aquela loucura que foi, estavam mais voltadas para famílias e não quiseram mais tocar. Daí que eu assumi a assessoria.
0: Ah, que legal. Então você deu continuidade,
7: continuidade no processo.
0: As meninas que fundaram então não estão mais, agora
7: não,
0: você é
7: não.
0: a coordenadora.
7: Sim.
0: Você que comanda aí as meninas.
7: Comando.
0: E me conta rapidinho, como é que a corrida entrou na tua vida, Audrey?
7: Eu trabalhava naquela coisa de escritório das 8 da manhã às 8 da noite, direto. Daí quando, na última empresa que eu trabalhei, eu saí, eu falei, não quero mais isso pra minha vida, ficar fechada no escritório o dia inteiro. Daí a primeira coisa que eu procurei, eu falei, gosto de caminhar, gosto de correr, vou procurar alguma coisa, mas sozinha eu sabia que não ia. Daí eu procurei, essa assessoria era perto da minha casa, que é no Parque São Lourenço. Daí eu comecei só com um passatempo e hoje é grande parte da minha vida.
0: Que legal. Agora quero passar aqui para a Aline e para a Marcela para saber como a corrida entrou na vida de vocês. Quem vai começar?
8: Posso começar então, Silvia.
0: A
8: corrida na minha vida, eu estava pensando que ela está ligada com o meu casamento.
0: Ah, é?
8: Porque o meu marido corre e eu comecei a correr desde que eu casei.
0: Uhum.
8: E foi ele também que me fez entrar na assessoria, na Running Moms.
0: Que
8: porque
0: legal.
8: Quando a gente veio morar em Curitiba, um pouco mais de 2 anos, ele corria no Barigui e ele viu as camisetas das meninas correndo. E aí chegou em casa e falou assim, achei uma assessoria que você pode correr. E eu já me inscrevi, tô lá até hoje, mas eu nunca participei de assessoria. Então, a primeira vez foi aqui, porque eu queria correr 21 quilômetros. Achava que eu não era capaz.
0: Ah.
8: E já corri 3 vezes, né? 3 meias maratonas, desde que eu tô na assessoria.
0: Sensacional, Aline. E você, Marcela, conta pra gente.
9: Na verdade, a minha história com a corrida, não é batizada por essa história de amor que a Aline contou pra gente. Mas é uma história de luto. Na verdade, eu comecei a correr 1 mês depois que eu perdi meu pai.
0: Nossa.
9: E meu pai, ele tinha um coração, assim, bastante debilitado.
0: Uhum.
9: E eu decidi não ter, Silvia.
0: Uhum.
9: Sabe, eu decidi virar uma página na minha vida. Eu tô na assessoria há 8 anos. E a primeira vez que eu consegui correr todo São Lourenço, sem parar, foi uma grande felicidade, sabe?
0: Que legal.
9: Então, a corrida entrou pela saudade do meu pai, a perda do meu pai e a vontade de ver minha filha crescer, né? Não ter um coração fraco, mas ter um coração cada vez mais forte.
0: Que legal, hein? Agora eu quero saber de vocês, meninas. Primeiro, vamos colocar uma informação aqui, né? Running Moms é uma assessoria para mulheres, não necessariamente só para mães, né? Embora ela tenha nascido nesse contexto que a Audrey explicou, né? Então tá aberta para todas as mulheres aí, né? Como é que vocês se apoiam umas às outras, hein? Essa coisa de uma entender o que a outra passa, da agenda apertada, rotina com filhos, isso ajuda bastante? Essa sororidade, né, que chama?
8: A gente costuma comentar nos nossos treinos que esse é o momento de tratar da terapia, né? Então, é a hora que a gente vai trazendo, acumulando os conteúdos que foram produzidos durante a semana para trocar as ideias na hora da corrida. Então, é um momento, assim, de troca. É um momento de menos se preocupar com o pace, né? E com o tempo da corrida, mas mais valorizar a qualidade e a amizade que a gente foi construindo, né? Há pouco tempo que eu tô na assessoria, eu já fiz muito mais coisas com as minhas colegas, com as minhas amigas. Então, transformar esse momento de uma hora de treino em terapia, eu acho que é um ponto muito importante, assim, para tu levar o restante do dia super bem.
0: E essa coisa de você ter um tempo só pra você, Marcela, você sente que essa hora que você tá ali treinando é um tempo só seu, exclusivo? Como é que funciona?
9: Sim, Silvia, eu sinto isso, né? Eu me preparo pra esse momento, eu acordo cedo, eu digo, nem sempre com aquele gás, tá? Às vezes a preguiça atravessa o nosso dia.
0: Somos humanas, né?
9: Exatamente, mas existe uma coisa muito bacana que eu sei que as minhas amigas estarão lá no parque à minha espera. Então é também um compromisso que eu tenho com elas, com essas mulheres, como a Aline falou, né? Corremos a uma ao lado da outra. Às vezes uma mulher está treinando para uma prova importante, ela vai na frente, mas ela sabe que atrás dela a gente está junto. Uhum. E está encorajando, esforçando. Então, esse é um compromisso nosso, é um momento só nosso, em que a gente discute, fala, né, apoia umas às outras e vai mais longe, Silvia, e às vezes até mais rápido.
0: Olha só, muito bom. Os treinos de vocês são no Parque São Lourenço e no Barigui?
7: No Barigui, isso.
0: Que são parques, que a gente está com o pessoal de Londrina, Maringá, plugado aqui com a gente, então são parques tradicionais aí dos corredores de Curitiba.
7: E agora,
0: né,
7: a gente já tem algumas alunas que é por planilha, que tem uma aluna de Santa Catarina, tem uma que mora em Santos, então a gente já tem agora esse treino online também.
0: Que bacana. E assim, tem gente que está entrando agora, que não tem muita experiência e já tem maratonistas no grupo, como é que tá?
7: É isso mesmo, eu acho que fora a Aline, nós entramos, eu e a Marcela, e a maioria das alunas entrava, não corria nem 100 metros.
0: Uhum.
7: Agora, todas, a maioria já fez meia maratona, temos maratonistas no grupo, e maratonistas que vão ser ainda esse ano, mas qualquer uma pode correr com a gente.
0: Que beleza. E meninas, como é que vocês veem essa importância da rede de apoio que a mulher tem que ter, e a mãe mais ainda, né? Para que tenha justamente esse tempo, né? Vocês conseguem lidar bem com isso nas famílias? O pessoal incentiva?
9: Ah, sim, Silvia. Incentiva bastante. Eu acho que nós pertencemos a uma geração que tem uma compreensão diferente também da maternidade. Eu acho que nós aprendemos que não é feio pedir ajuda.
0: Uhum.
9: Que é maravilhoso pedir ajuda. As crianças não são só a responsabilidade daquele pai, daquela mãe. As crianças também são parte de um todo, de uma família, de amigos também.
0: Uhum.
9: Então, ter chegado a essa compreensão é muito importante, né? E nos apoiarmos também consolida esse modo de entender a maternidade hoje.
0: Que legal. E tem a ver com o que a colega de vocês falou ali, a Bibi, né? Não é morrer pelos filhos, é viver e viver, né? Achei muito forte isso, né? Queremos ser pessoas melhores, inclusive, para estar bem para os filhos, né?
8: Eu acho que a gente tem uma outra relação, como a Marcela falou, com os filhos, de inspiração também. Então, a gente sabe que a geração das nossas mães, ela era uma geração focada no trabalho e no cuidado, né?
0: Uhum.
8: E agora a gente procura também...
9: Mas não cuidado com elas mesmas, né, Aline?
8: Cuidado com os filhos,
0: cuidado com os outros, né?
8: E agora a gente tem esse momento nosso e a gente... Eu já começo a perceber em casa como que as crianças valorizam esse momento. Ah, não, a mamãe agora a mamãe vai correr, eu vou lá recepcionar, né? Então, qual que é o papel da gente na inspiração, né, para esses filhos com a corrida?
0: Que legal.
9: E uma coisa mais linda,
0: pode falar, mas...
9: Silvia, do que ver a nossa família, nossos filhos na linha de chegada.
0: Imagino. E vocês, essa questão do incentivo, da inspiração, isso já ocorre? A Marcela tem uma filha de 17
9: anos, isso,
0: ela
9: Maria Clara.
0: Se exercita?
9: Não, Silvia.
0: Ainda não tá,
9: ainda
0: então,
9: não
0: nesse
9: tá,
0: momento.
9: Né? Mas eu continuo, eu sou teimosa.
0: E a Aline tem dois filhos, né?
8: Sim, a nossa casa é de atletas, na verdade. Assim, o meu filho é jogador de futebol, o Heitor, ele treina num time já, todos os dias, e a Olivia é ginasta, e adora, né, o exercício, e o meu marido é maratonista, então ele que incentiva todo mundo e não deixa a peteca cair, foi treinar hoje com essa chuva toda.
0: Olha só, que legal. E Audrey, como é que vocês organizam na assessoria, porque você não é da área de educação física, vocês têm então técnicos responsáveis aí pelo treino das meninas, é isso?
7: Tem um professor responsável por cada parque, que formado com experiência na corrida, que cuida e orienta.
0: Então, as meninas estão muito bem assessoradas.
7: Não. Os professores até se adaptaram entrando na assessoria, porque por ser um grupo só de mulher, que não é focado no desempenho, na performance. Então, eles tiveram que entender para conseguir trabalhar com a gente.
0: E hoje está muito forte isso, né? Às vezes é muito mais a socialização, o se movimentar do que uma performance,
7: sim,
0: né?
7: Sim, é saúde, é bem-estar, é o social, é as reuniões que a gente também faz fora da corrida, uma saída, uma festa, é tudo isso junto.
0: Tudo
7: não
0: isso,
7: é só,
0: né,
7: correr.
0: Ai, gente, esse papo tá tão bom, mas estou olhando meu relógio correndo aqui e já tenho que ir para a parte final do papo. Ah, mas enfim... Para a gente encerrar, eu quero que vocês deixem uma mensagem, aí vocês veem quem vai começar, enfim. Uma mensagem para aquela mulher que está nos ouvindo, seja ela mãe ou não. Mas a gente pode até focar nas mães, afinal de contas, amanhã é o dia delas, né? O incentivo para essas mulheres cuidarem delas mesmas, terem esse tempo, se exercitarem, afinal de contas. Bora!
9: Olha, correr não é exatamente uma coisa que a gente começa o dia querendo fazer, sabe?
0: Alguns sim, né?
9: Mas alguns nem todos. Sim. Poxa, até o Dr. Drauzio Varella, de vez em quando, ele tem as suas crises.
0: Muito bem lembrado.
9: Mas eu acho que é começar. É você dizer a si mesma que você vai fazer isso por você, sabe? Não por outras pessoas. É, a inspiração existe, é claro, é maravilhoso ser inspirado por pessoas incríveis. Mas é preciso querer. É preciso olhar para si mesma e dizer, eu quero viver. Né?
0: Uau.
9: Eu quero viver para mim, como a Bibi falou tão bem.
0: Uhum.
9: Então é começar. Como eu disse antes, a primeira vez que eu consegui dar uma volta no São Lourenço, ao lado de um professor que nem trabalha mais conosco, foi uma experiência tão linda. Né? E a partir daí, outras voltas vieram, né? Com mulheres também inspiradoras ao meu lado. Então, hoje, eu deixo meu abraço às mulheres que amanhã vão fazer milhões de coisas e vão... Eu espero que, na hora da louça, os filhos e os maridos estejam juntos também, tá? Não deixa só na mão daquela mulher guerreira. Mas eu acho isso. Olha para si mesma e diz, eu quero viver. Né? Então, eu quero dar muitas voltas por aí.
0: Oba, maravilhosa. Que fala, me arrepiei. Quem mais quer falar?
8: Ai, é maravilhosa, Marcela, né? Eu só queria ainda dizer que quem está com dificuldade de relacionamento, quem está com uma certa ansiedade, a corrida e o nosso grupo ali, ele mostra isso, como que é bom tu ter uma amiga do lado e construir novas amizades com a corrida. Então, assim, não é só sobre correr, né? É sobre fortalecer os vínculos.
0: Perfeito, Aline. Eu estou me arrepiando o tempo todo aqui. Audrey, agora é a tua vez e eu já vou aproveitar e pedir para você também deixar o contato das Running Moms para quem quiser saber mais e tudo mais.
7: O que eu diria para essas mulheres que não sabem, que estão na dúvida, se comecem, apenas comecem, se permitam, deem esse tempo para você. Você consegue, você vai ficar feliz e venha conhecer, pelo menos venha conhecer o grupo. A gente está nas redes sociais com The Running Moms, no Instagram e no WhatsApp, podem me chamar, é 99995-6595.
0: Beleza, com o DDD 41, para quem não está nos ouvindo aqui de Curitiba. Meninas, que papo! Adorei, me arrepiei bastante. Conversamos aqui então com a Audrey Rodrigues, que é coordenadora da assessoria Running Moms, e as atletas Aline Skovronski da Silva e Marcela Lopes Guimarães. Meninas, bom dia, obrigada e feliz Dia das Mães.
9: Obrigada.
7: Obrigada.
8: Feliz Dia das Mães.
0: Muito bom, gente. Que papo maneiríssimo, né? Gostei demais. Foi muito bacana. E recebo mensagens aqui. Não tô nem dando conta aqui que tem bastante coisa chegando, viu? Eu vou registrar aqui pelo menos a da Carol Alves aqui. Ela disse que o The Running Moms a salvou no pós-pandemia. Me salva todos os dias por fazer parte. Não é fácil lidar com tantas demandas como mãe executiva.

Isso para todos os desafios. Brinco sempre com a frase: não mexe comigo que não corro só, nem nas pistas, nem na vida. Hoje é dia da gente se arrepiar e muito, né? Uau, demais. E agora tem som do Divo chegando por aqui para te empurrar no treino, hein? Time out for fun no nosso Rock and Run. Rimou, hein?

0: and Run. Som do Blur, fechando essa sequência aqui no Rock and Run. Song 2, também o Devo, Time Out for Fun. 10 horas 42 minutos, chegou aqui no nosso WhatsApp mensagem do Gian, ele que tecla de Maringá, mandou até uma foto dele com guarda-chuva aqui, chove muito, né? Ele parabeniza o Rock and Run de hoje, show de bola, que papo bacana, inspirador, né, gente? Não só pras mães, pras mulheres, pra todo mundo, né? Muito legal, conversamos com as Running Moms hoje, já celebrando o Dia das Mães, que é amanhã. Deixa eu ver quem mais está com a gente aqui, ó, chegou mensagem de Londrina, essa aqui é do Roberto Amarins, dizendo que já morou em Curitiba, no Mossungue, adora essa cidade, ótimo dia para todos. Ele que comenta aqui em Londrina também com muita chuva hoje, inclusive perguntei quem é você nos treinos aí num dia de chuva, né? Muda seu treino para um indoor ou vai na chuva mesmo? Como o Gian, né? Que falou que com chuva mesmo tá indo aí, né? Muito bem, gente. Já volto com mais Rock and Run. Temos mais uma sequência com Talking Heads chegando e muito mais, hein? Bora!
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1: Isso aí, esse é o Rock and Run, que tá de volta, 10h45. Vamos pro último bloco aqui do programa de hoje. Deixa eu registrar aqui a Mônica Mazzaro, que mandou mensagem. Orgulho de fazer parte desse grupo incrível de mães corredoras, mulheres fortes, dedicadas e inspiradoras, que mostram todos os dias que é possível conciliar maternidade, desafios e paixão pela corrida. Que legal, Mônica, beijo pra você. Hoje o nosso papo foi com a Audrey, a Aline e a Marcela da assessoria de corrida Running Moms. Se você perdeu o nosso papo, e né, você vai poder ouvir novamente, não só ele, como o programa inteiro, que vai estar disponível aí no comecinho da próxima semana, em podcast, no nosso site, também no nosso aplicativo. Então, não perca, porque foi um papo arrepiante, hein? Sim, tenho mais mensagens, inclusive, repercutindo. Daqui a pouco trago mais algumas, porque agora tem Talking Heads chegando com Love For Sale.

0: Fala sério, não dá vontade de sair correndo na chuva mesmo? Katrina and the Waves, trazendo sol pro nosso treino Walking on Sunshine aqui no nosso Rock and Run. Antes o Sweet mandou aí pra gente Ballroom Blitz. Aliás, Rosana Gibu dizendo, Silvia, garota maravilhosa, essa música é demais, você sempre surpreende na sua programação. Luiz Fernando também adorou, disse que fazia tempo que não escutava essa, boa demais do Sweet, né? Também The Vapors com Turning Japanese e lá no comecinho Talking Heads, Love for Sale. Assim a gente encerra essa edição do Rock and Run, são 11 horas e 2 minutos, obrigada pela companhia. Deixa eu registrar aqui ainda rapidinho Clarice e Silene, que são integrantes aí da The Running Moms, passando também para dizer um oi, dizer o quanto faz diferença, né? Correr junto aí com outras mulheres, outras mães. Hoje conversamos, né, com a Audrey, a Aline e a Marcela da The Running Moms, justamente para homenagear as mães corredoras. Amanhã é o Dia das Mães, né? O Glacimar, também grande incentivador da corrida de rua, mandou um bom dia aqui para a gente. Mandou um abraço para o André do Logan Prata, que estava levando o Glacimar aí no carro e com a Mundo Livre Rock and Run aí no talo, né? A Micaela mandou um abraço também, ela que é corredora, recebe um super incentivo do filhão Davi. E vou fechar o Rock and Roll com a mensagem do Alex Moraes, que tecla de Londrina. Passei para agradecer o incentivo de todos os sábados, graças a vocês comecei a correr e estou muito feliz. Obrigado, Silvia e Rock and Run. Um dia decidi começar graças a vocês, ele diz. Que demais, Alex, obrigada por me contar. Eu fico muito feliz quando alguém me conta que sim, começou a se movimentar. Porque ouviu aqui no Rock and Run, né? Às vezes aquela palavra que precisa, aquela música que incentiva. Fico sempre muito emocionada. Obrigada, valeu demais. E a gente volta no próximo sábado com mais Rock and Run. Sou Silvia Sprenger, obrigada pela companhia. Siga aqui na Mundo e bons treinos para você, hein? Com chuva ou não, bora se movimentar. E agora a Flávia Rocha chega para te fazer companhia. Até mais.
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Oiê, muito bom dia, bom sábado e excelente fim de semana. Por aqui sou eu, Flávia Rocha, chegando na Mundo pra te acompanhar por aqui até as 3. Bora comigo? Começo com Lynyrd Skynyrd.

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0: saiu Mr. Nice Guy do rock, Dave Grohl e sua banda Foo Fighters pra fechar minha primeira sequência deste sabadão 9 de maio, Learn to Fly. Também aqui na Mundo Livre, Charlie Brown Jr., ela vai voltar. Sim, claro que vou, tô só começando por aqui, até as 3 da tarde te acompanho, trazendo muita sonzeira bacana, aquela programação caprichadíssima pra você começar muito bem o seu fim de semana. Bora seguir comigo, já já eu trago Iron Maiden pra você.
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0: Mundo Livre, sua atitude sonora com Patufu, Ando Meio Desligado, Blink 182, I Really Wish I Hated You. Demais, né? Só sonzeira bacana aqui neste sabadão na Mundo. 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Seguimos juntos por aqui, já já eu volto com Led Zeppelin.
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0: Aí na Mundo Livre, Midnight Oil, Beds Are Burning e Outkast com a divertidíssima Heia. Ótimo sabadão, tô fechando mais uma sequência por aqui, volto já depois do break.
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0: Sensacional, o som do Michael Jackson, fechando aqui mais uma sequência na Mundo com Thriller. E o cara sendo o centro das atenções mundiais, né? Novamente nesse 2026. Impulsionado, claro, pelo lançamento da sua cinebiografia Michael. Aliás, o filme não só dominou as bilheterias, mas também desencadeou um fenômeno global de streaming, reafirmando o rei do pop como uma das figuras mais influentes da cultura digital atual. Inclusive, agora no mês de maio, Michael Jackson retornou ao topo do ranking global de artistas. Sabe por quê? Ele tornou-se o artista mais ouvido do mundo. Pois é, mesmo anos depois aí da sua partida, Michael Jackson segue no topo. É isso, seguimos juntos aqui na programação da Mundo. Já já tem mais sonzeira pra você.
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0: inicial aqui na Mundo, 4 vezes você e Faith No More Falling to Pieces. Ótimo sabadão pra você. Seguimos juntos aqui na Mundo Livre. Já já tem mais sons.
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0: é dia de sentar no sofá, pegar a pipoquinha e maratonar aquela sua série preferida, hein? E Friends, às vezes, tá nessa listinha, não tá, não? Por aqui a gente curtiu The Rembrandts, a trilha sonora de Friends, I'll Be There For You, e também The Fast Mode, Personal Jesus.
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0: Mundo Livre, sua atitude sonora. Você curtiu Nexus, Not Enough Time e The Pretenders, Don't Get Me Wrong. Chegando já já depois do break, o nosso Mundo Livre Flow com 10 sons direto.
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4: Aqui é Silvia Sprenger e esse é Rock and Run. Na véspera de uma prova de corrida, é bacana fazer um checklist de tudo que você não pode esquecer. Separe seu numeral de peito e os alfinetes para prendê-lo. Também o chip e o relógio. Aliás, verifique a bateria do relógio antes. Se você corre com música, não esqueça os fones. Também separe o boné ou viseira e os óculos de sol. Dependendo da distância da prova, separe o seu carbogel. Bom levar também hidratação e alimentação pré e pós-prova, além do protetor solar e papel higiênico. Pode ser uma boa ideia levar também uma roupa seca para depois da prova. E importante, hein, levar uma identificação com telefone para contato em caso de emergência.
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0: Mari, sua atitude sonora, flow na área, com 10 sons sem intervalos. Rolou aqui nossa primeira metadinha com Kaiser Chiefs, I Predict a Riot, Avril Lavigne, Nobody's Home e Inimigos do Rei, Medo. Você tá sabendo, né? Tem promoção rolando aí referente a essa música. Mais informações no site da Mundo e também a qualquer momento aqui na programação. Logo, logo eu falo mais também. Enquanto isso, a gente segue de sons agora no Flow Aerosmith, I Don't Want to Miss a Thing.
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0: Mundo Livre, sua atitude sonora, Surto, A Cera, The Who, Bob O'Reilly e The Strokes, Last Night, para fechar essa edição do Mundo Livre Flow, 10 sons direto e tá de volta a qualquer momento aqui na programação.
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0: Sabadão aqui na Mundo Livre, B-52s, dando essa vibe do fim de semana com Legal Tender. Também Santana e Samuel Rosa com Saideira. Já já eu trago por aqui Rolling Stones e muito mais.
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0: Mundo Livre e sua atitude sonora com Offspring. Você curtiu Pretty Fly e ainda Jim Blossoms, Follow You Down. 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

0: Mundo Livre, sua atitude sonora e CDC, It's a Long Way to the Top. Para fechar aqui meu horário, neste sabadão 9 de maio. Eu, Flávia Rocha, agradeço pela companhia. Lembrando, amanhã, domingão 10 de maio, é Dia das Mães. E temos aquele contracapa especialíssimo, hein? Vamos com a mamãe do rock, nossa saudosa Rita Lee, com o Acústico MTV de 1998. Programa lindão, cheio de clássicos aí da Rita. Então não perca, contracapa de Dia das Mães, amanhã às 10 da manhã, e eu te espero. Agora te deixo com Diana Vieira, aproveita aí o seu fim de semana, fica bem, tchau, tchau.
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Olá, uma excelente tarde, bom sábado pra você, curtindo aqui a programação da Mundo Livre e sua atitude sonora. Eu sou Diana Vieira, sua companheira por aqui, até às 7 da noite é comigo e vou começar meu horário trazendo Fleetwood Mac, Dreams.

0: Mundo Livre, isso, Atitude Sonora, som do Blur, Song 2, rolou também o Rafa com Pescador de Ilusões. Muito bem, hein? Só pra começar o meu horário de hoje, Diana Vieira por aqui, na volta do break, eu trago o Mundo Livre Flow, 10 sons direto pra gente curtir junto, não vai perder.
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0: E essa é a Mundo Livre, sua atitude sonora. Mundo Livre Flow está no ar e você curtiu o som dos Smiths, Big Mouth, Strikes Again, ainda Arcade Fire com The Suburbs. Coisa linda, hein? Segue aqui a programação 10 sons direto, agora tem Depeche Mode.
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0: Mundo Livre, sua atitude sonora, Man at Work com Overkill. Muito bom, hein? Lembrando, Colin Hay está chegando a Curitiba nesse próximo dia 12 de maio. Tem show no Iglu Super Hall. Eu tive a oportunidade, inclusive, de conversar com ele, né? A entrevista foi pro ar na última quinta no Por Dentro do Mundo. E você encontra também em podcast. Tem vídeo também no Instagram com um trechinho aí desse papo com o Colin Hay, que foi muito legal. Ainda rolou Linkin Park In The End. E eu fechei aqui o nosso flow dessa tarde. O próximo é hoje ainda às 7 da noite. Fica aí que eu volto já.
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E já estamos de volta, sabadão, e você está com a Mundo Livre, sua atitude sonora. Eu sou Diana Vieira, te levando com a nossa programação até às 7. Agora tem Foo Fighters do

0: Aí na Mundo Livre, Ira, Flores em Você. Você ouviu também Cake com Never There. E a gente faz aquela pausa muito rápida, hein? Na volta, trago ainda som do Red Hot Chili Peppers. Vai rolar Lenny Kravitz. 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Segura aí que eu volto.
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0: aí, Mundo Livre, trazendo Lenny Kravitz para a sua tarde, Fly Away. E ouvimos também Corinne Bailey Rae com Put Your Records On. Sonzeiras, hein? Fica aí comigo, na volta eu trago Tears for Fears.
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0: Mundo Livre, sua atitude sonora. The Doors, Roadhouse Blues, Sheryl Crow com Sweet Child O' Mine, do Guns. E a gente volta daqui a pouquinho, hein, minha gente? Eu te levo ainda até as 7 da noite e tem coisa boa pra rolar no meu horário de hoje. Vai rolar a sonzeira do Ramones no próximo bloco, vai rolar Blink-182, sempre caprichadíssima programação, né? Pra você passar o seu sabadão aí numa relax, numa boa, ao som da Mundo Livre. Fica aí.
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De volta com a programação de Atitude Sonora, excelente sabadão pra você que segue comigo, Diana Vieira. Tá chegando agora, som do Arctic Monkeys, dando a largada em mais uma sequência, Do I Wanna Know?

0: Mundo Livre, sua atitude sonora. E você tava curtindo junto comigo o sonzeira dos Ramones, Rock and Roll High School, e com os Beatles, Can't Buy Me Love. Nada mal, hein? 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Depois do break, eu trago o Black Sabbath.
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0: E essa é a Mundo Livre, sua atitude sonora, Blink 182, I Miss You e os Titãs Go Back. Segura aí que eu volto já.
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0: ninguém. Mundo Livre, isso, Atitude Sonora. E você curtiu Engenheiros do Havaí, O Papa é Pop. Essa é boa demais. Cranberries, Animal Instinct. E agora eu faço uma pausa muito rápida, volto com a minha última hora de hoje, recheada de coisinhas maravilhosas pra gente curtir juntos.
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Já voltei. Diana Vieira, sua companheira em mais um fim de tarde. Até às 7 estou contigo, trazendo sonzeiras aqui na programação deste sábado. Agora chega Led Zeppelin com Whole Lotta Love.

0: Mundo Livre, sua atitude sonora. Aí você curtiu Roxette, Joyride e Raimundos com Mulher de Fases. Muito bom, minha gente. Excelente finzinho de tarde. Bom sábado pra você que segue comigo. Já vou adiantando que vai rolar uma sofrência daquelas imperdíveis, hein? Tá chegando aí White Snake no próximo bloco. Não perde.
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0: Livre, sua atitude sonora. U2, Vertigo, Smith, This Charming Man. Essa é a programação da Mundo Livre. E eu volto trazendo ainda meu último bloco de hoje. Já vou adiantar que começo com Pink Floyd.
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0: Mundo Livre, sua atitude sonora e Hoodoo Gurus. Encerrando o meu horário de hoje. Eu sou Diana Vieira, me despeço. A gente se encontra amanhã por aqui às 3 da tarde. Valeu! Tá chegando Renan Zamilian. Ele dá sequência à nossa programação. Começando aí com o Flow, 10 sons direto. Aproveita demais, hein? Se cuida. Bom fim de semana pra você.
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0: Olá, uma excelente noite de sábado pra você aqui nas Ondas da Mundo. Bora juntos curtir a melhor seleção sonora dessa noite. Eu sou o Renan Zamilian e chego com o Flow 10 Sons direto pra você. Abrindo com Depeche Mode, Strange Love.
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0: Tá aí na Mundo Livre, as primeiras dessa sequência do Flow. Você ouviu Rolling Stones com Harlem Shuffle. Também teve The Temper Trap, Sweet Disposition. O Queen com Crazy Little Thing Called Love. E a Legião com Pais e Filhos. Sem delongas, bora pra frente então com o Linkin Park. Chegando com os vocais impressionantes de Emily Armstrong em Heavy Is The Crown. Aproveita.
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0: Mundo Livre, sua atitude sonora. Fechando o último flow desse sabadão, você ouviu o som do Bush, Glycerine. Rolou também The Offspring, Can't Repeat, The Clash, Rock the Casbah e o Braca Palmer, Another Day. Incrível essa seleção, hein? Então vamos reagir, meu amigo. Entra lá no app da Mundo Livre e distribua seus likes naquelas músicas que não podem ficar de fora da nossa programação. Amanhã tem mais flow pra você e eu volto já já com a minha amiga Joan Jett. Não sai daí.
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0: Muito bem, fechando a minha primeira hora de hoje, você ouviu Metallica, Whiskey in the Jar e o RPM com Loiras Geladas. Aquela dose de brasilidade Rock 80 pra dar uma animada aqui na nossa noite de sabadão. Não sai daí que tem muita gente boa pra passar por aqui ainda e eu volto já já.
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0: Olá, seja muito bem-vindo ao nosso Sábado Sonoro aqui nas Ondas da Mundo. Comigo, Renan Zamilhan, seu guia musical até a meia-noite. Bora de Iron Maiden, The Trooper.

0: Mundo Livre, You Hey, Michael Jackson, Billie Jean e antes também os Paralamas do Sucesso na parceria com o Djavan em Uma Brasileira. Só sons de qualidade aqui pra nossa noite, então não perde tempo e fique esperto aí deixando seus likes lá no aplicativo. Break rápido agora, tome sua aguinha, estique suas pernas, que na volta tem a clássica do Journey pra você.
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